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2: Encanto, boa semana, bom dia, você que tá cedinho, atualizando você aí, 5:05, você que pulou cedo.
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2: Simões batendo aí, gente, os 22. Atualizando você que tá cedinho. Segunda previsão, tem sol hoje. Bom dia você que tá aí. 10 graus na região.

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7: Bom dia, gente. Chegando cedinho? Tudo bom? Boa semana. Bom dia, bom dia. Você que tá cedo, juntos? Aqui, ó.
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1: Bom dia, minha gente. Bom dia, meu amigo. Bom dia, minha amiga. Bom dia, você que tá pulando cedo. Você que tá na companhia da Encanto. Aqui cedinho, começando mais uma semana, dia 14 hoje. Como é que você está? Tudo bem contigo aí? Tudo certinho? Tudo ok? Vamos juntos, eu e você também, aqui na nossa Encanto. Tá bom? Tem música boa, tem o seu recado, tem o seu bom dia, tem você pulando cedo. E assim a gente vai. Tá bom? Manda aquele oi, manda aquele bom dia. Você que tá aí, gente, não tem encerração, acho, né? Vai ser mais um dia bonito aí pela região. Daqui a pouquinho tem a previsão do tempo. Como é que tá a situação? Como é que tá pela região mais alta também? A gente vai informando você que começa cedo com aquele bom chimarrão. Bom café da manhã. Juntos, aqui, ó.
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1: Tá começando, meu amigo Giló tá aí. Ei, Giló, já cedinho, hein? Falou cedo.

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1: Sim, 15, bom dia, gente. Você tá começando. Vamos juntos.
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1: Bom dia, 5h20. Bom dia, quem tá começando. Tudo bem, gente? Você tá aí? Tá cedinho? Tá com Encanto 5h20. Você que falou cedo. Boa semana, gente. Vamos lá. Vamos atualizando um pouquinho de tempo. Como é que fica hoje, gente? Se tiver cerração, me avisem. Pelo jeito que não tem. Tô olhando aqui pelas câmeras, né, gente? Não tem cerração. Só se for uma região mais alta aí, você me ajuda também aí. Se tiver cerração, me avisa. Segundo a previsão, gente, hoje, você mais um dia de sol aí pela região. Pode ter algumas nuvens aí, algumas pancadas, mas é pouca intensidade no dia de hoje. Tá bom, gente? Segundo a previsão, tempo bom, pelo menos aí até na sexta. Aí depois no sábado, domingo, pode ter pancadas rápidas de chuva. Sábado e domingo pode ter chuva aí pelo vale, pela nossa região. Tá bom, gente? Eu te atualizando você. Você que tá aí na companhia. Você que tá cedinho. Bom dia, bom dia. Tamo juntos. Deixa eu ver quem tá aqui mandando recado. Quem tá aqui pulando cedo, meu amigo Giló, já mandou recado também. Gilózinho, bom dia. Boa viagem. Quem mais aqui? Bombando, hein, gente? Eita, o que tem de recados aqui, ó. Deixa eu ver quem mandou. Tudo bom, tenta bom dia, aquela CG3. Tá na companhia também. Tudo bom, 6 meses aqui, o Léo também participando. Tudo certinho. Bom dia, do Costelão. Vai até hoje, hein, gente? Até hoje a promoção do Costelão. Aí depois a gente divulga na terça, dia 15. Deixa eu ver quem tá aqui, soltando a voz. Bom dia, fala comigo.
2: Bom dia, Teta. Negão da Roca, por cá. Santa
1: tudo bom?
2: Santa Cruz do Sul é o palco do momento, tá bom?
1: Positivo.
2: Bora lá, que segundou.
1: Eita, mano, velho.
2: Toca aí pra nós, guardanapo, tá bom?
1: Quem?
2: Um abençoado início de semana pra todos nós aí, Teta.
1: Igualmente, mano, velho.
2: Um abraço aí, tudo de bom?
1: Eita, meu irmão, Deus abençoe. Uma boa viajada aí, bom dia. Quem mais aqui? Tudo bom, Teta? Bom dia, manda um oi pra gente, estamos na escuta. O Evinho aqui, Evinho, bom dia. Tudo certinho aí, Evinho? Bom dia, a Vivi tá aqui também, Vivi. Bom dia, tá no Costelão. A Isa, Vivi. Beijo, menina. Bom dia. O Caiuã tá aqui também, Caiuã, bom dia. Pulou cedo, tá na audiência da Encanto. Eita, mano, velho, bom dia aí. Todo pessoal que pula cedo, né? Eu já vai pulando, o Chico tá lá na Zanotelli. Alô, Chico, alô, Michelin. Já ligados a Encanta, nem o Suíde Bonomente? Também ligados aqui, ó.
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1: E rainha musical, pedindo musical.

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1: Bom dia, gente. Bom dia. Começando mais uma semana, bota fé, bota aí aquele pensamento positivo. E a gente vai em busca, né? De mais uma semana. A gente vai correr, vai batalhar, dizendo, mas não pode. Isso aí, começando com você. Você que tá aí 10 graus pelo vale, bota o agasalho. Você que tá começando cedinho. Você bota teu nome aí na Costelão, gente. Até hoje, hein? Até hoje é promoção no Costelão. 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Eita, baita promoção. Tamo juntos. Intervalo bem rápido. Na volta tem mais. Tem notícias chegando também. Informações. Você começar o dia bem informado, né? Juntos, na nossa Encanto. Bom dia. Você que tá aí. Falou cedo.
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1: Encanto com você que tá aí, bom dia. 5:30, você que falou cedo.
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1: Máxima batendo 22. Tudo bem, gente? Atualizando você que tá cedinho, hein? 11 graus na região.
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1: Notícias, nossa região. Você começando o dia bem informado. Você que tá na companhia do Encanto, portais do nosso vale, nossa região. As últimas notícias. Chamando a atenção aqui. Sesc e Senac festejam aí 8 décadas de atuação em Lajeado. Também, gente, exposição de orquídeas reúne público e supera a venda de 5 mil plantas em Lajeado. Chamando a atenção nos portais aqui da nossa região. Também tradição gaúcha, cavalos leva alegria a crianças aí no acampamento Farroupilha de Teutônia. Também, gente, aqui nos portais, 7ª semana Farroupilha de Lajeado é oficialmente aberta com acendimento da chama crioula no domingo, ontem. E também nos portais aqui do estado, chamando a atenção a volta de Renato Portaluppi. Grêmio acerta com Renato Portaluppi, perfil do treinador antecipa a chegada, mas depois deleta. Bom, gente, mas Renato tá chegando aí. Um pouquinho de tempo. Rio Grande do Sul vai ter sol entre nuvens nessa segunda gelada para setembro, gente. Então, segunda de frio, bota agasalho, você que tá aí, vamos juntos. Olha só, Inter ganhou e ganha fôlego na reta final do brasileiro, hein? Um pouquinho de futebol, Juventude também perde para o Atlético Mineiro e deixa aí a liderança isolada da Série B. Bom, gente, Juventude perdeu para o Atlético e deixa a liderança isolada da Série B. Um pouquinho de informações aqui.
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1: Bom dia, bom dia. Tudo bem aí, gente? Você que tá no gente, você que tá na companhia da Encanto, bom dia. Polo Cido, aqui, ó.
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1: Bom dia! Mais um ótimo dia, vamos lá. Deixa eu ver quem tá aqui mandando recado. Quem tá pulando cedo, mandando aquele bom dia. Fica à vontade aí, gente. Já começamos, né? Com você que pula cedo. Meu amigo Serrinha, já levando o pessoal do Leite em Pó da Dália. Alô, Serrinha. Alô, Giló. Meu amigo aí, Edi. Alô, Nilce. Pessoal que tá na urgência da Encanto também. Já cedinho. Quem mais aqui? Minha amiga Ademilde. Pulou cedo. Bom dia, Ademilde. Quem mais aqui mandando recado? Minha amiga Nerley. Meu amigo aqui, ó. O Canídia. Oi, Canídia. Como é que você está? Tá aí cedinho? Bom dia. Oi.
27: Bom dia, Tepa. É aí, segunda de novo. Mais Eita. Uma semana de trabalho.
1: Como é que tá aí?
27: Vamos em frente.
1: Vamos?
27: É uma música para meus amigos de Capitão. Aham. Pode ser da Nube Azul. Delícia. Valeu. Abraço pra ti, meu amigo.
1: Ô, oh, meu amigão, Canídia, já bota a tua também. Bom dia, gente boa. Pulando cedo, já na audiência da Encanto. Delícia, vou buscar aqui.
27: Abraço pra ti, meu amigo.
1: Ô, oh, meu amigão, Canídia, já bota a tua também. Bom dia, gente boa. Pulando cedo.

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1: 18 para 6, bom dia, gente. Você que tá aí? Banda Deneado, vai lá.

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1: 15 para 6, bom dia, gente. Você que tá aí, boa semana. A você, Elvio, bom dia.

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1: Encanto, 12 para 6, bom dia, gente. Fica aí cedinho, começando mais um Dia dos Atuais, aqui juntos, 12 para 6.

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1: Bom dia, gente. 9:06. Bom dia, nossa banda. 130, tá bastante movimento já. Pessoal circulando, já pegando a estrada. Você mesmo que tá aí, boa viagem, gente. Bom dia. Daqui a pouquinho de Baúzão. Meu amigo Selvi tá lá em Vespasiano. Diz que não tem serração, tá tudo ok? Tudo certinho. Bom dia, meu amigo. Comendo pinhão na chapa, o Selvi. Eita. Minha amiga Vivi tá aqui na promoção. Vivi, bom dia. Quem mais aqui? Bom dia. Oi, tudo bom?
2: Bom dia, Teta. Bom dia, bom dia, bom dia. Câmbio 190, câmbio. Tá bom, Teta? Beleza? Chique. Boa segunda a todos, boa semana a todos, tá bom? Segundo câmbio, tá bom? Hoje estamos aqui com a Cristal. Eita. Câmbio. Tá bom, Teta? Beleza? Bom dia a todos e tudo de bom. Bom dia, bom dia, bom dia, bom dia, bom dia.
1: Bom dia, 190. Cristal Genesi tá aí também. Bom dia. Quem? Oi, tudo bom?
2: Bom dia, bom dia, bom dia, Tetinha. Tudo bom, certo?
1: Bom contigo. Dia. Tudo Roberto. Chique.
2: Nossa, aí,
1: como é que tá aí, né? Gatina, tudo bem?
2: Na Encanta aí.
1: Coisa boa, hein?
2: Só escutando essas músicas boas aí, começar a segunda, né?
1: Hey. Vamos lá. Aí é bom
2: uma
1: demais.
2: Abração pra todo mundo aí, que tá na vida também, né?
1: Isso aí, mano, velho. Bom dia.
2: Uma boa semana.
1: Igualmente, né? Bom dia aqui.

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1: 5 para 6, bom dia, gente. Aqui, ó. Nosso bailão. Daqui a pouquinho tem bauzão. Fala, meu amigo Gabi. Pessoal, sou eu, relato com a gente. Alô, Gabi, boa viagem. Bom dia.

0: bom dia, gente. 2 pra 6. Aquele só manda que começa cedinho. Com você que pula cedo. Com você que tá no Gência da Encanto. Bom dia. Bom dia, meu amigo 190. Tá aí já, boa viagem. Bom dia, meu amigo Gabi, alô, Selvi. Você que tá pulando cedo. Gente, até hoje, a promoção no Costelão, hein? Costelão Farroupilha, bota teu nome aí. Se você tem um tempinho, manda aquele bom dia também. Vale cinema, pede tua música. Começar bem a semana, né? Bem a semana com você que pulou cedo. Aqui, ó.
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2: Nossa, Encanto com você, Serginho. 2, faltando para 6.
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2: Máxima hoje bater 10, gente. Você que tá na audiência. Máxima de hoje pode bater 22. Atualizando você que tá saindo cedinho. Bom dia, gente. 11 graus no Vale.
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2: Aquela mensagem positiva todas as manhãs. Você que tá começando, gente. Você que tá aí, vamos juntos. Mais um dia, que a gente começa cedinho, né? Não peça apenas para Deus realizar seus sonhos. Peça para que seus sonhos estejam alinhados nos planos dele. Legal essa, né, gente? Peça que teus planos estejam alinhados nos planos dele. Pensa nisso, tá bom? Vai em busca, vai lá. Não peça apenas para Deus realizar seus sonhos, não. Peça que seus sonhos estejam alinhados aos planos dele. O que é para ser para você, vai acontecer. Vai dar certo. Tudo no momento certo. Pensa nisso. Bom dia, boa semana. Aqui, ó. Juntos, na nossa Encanto. 6:05, aqui tá começando. Aquele modão bom. Chonado, nosso Balzão. Bom dia, aqui.

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2: Bom dia, bom dia, bom dia, amanhecendo no Vale, gente, mais um diazão em toda a região. Bota fé, bota pensamento positivo, vamos lá, mais uma semana abençoada, cheia de coisas boas, a gente mentaliza e as coisas vão acontecendo, vamos lá. Aqui, gente, começando nosso baúzão, muita gente pela cedo, já tá aí, bota agasalho, gente, bota agasalho aí. 10 graus no Vale, diminui um pouquinho aqui, atualizei, 10 graus pela região, tá bom? Bom dia, ó, Encantar tá 9, diminuiu mais um pouquinho aqui. 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Aqui tá começando aquela moda boa, chonada.
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2: Você tá aí, gente? Isso aqui é linda, 6 e 9. Só começando. Bom dia. Dá uma olhadinha nesse dia lindo. Escuta essa música. Pode apostar, tua semana vai ficar melhor. Pede a tua aí, vai.

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1: 6:16. Só moda das antigas aqui, gente. Ei, Selvi, pediu essa. Essa aqui é linda, gente. Alô, Gessir. Alô, Jorge. Bom dia, quem tá começando.

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1: 6h20, só moda boa, né, gente? Você tá começando. Bom dia. Boa semana, gente. Bom dia, quem tá aí? Cedinho, vamos juntos. Nossa, Encanto, bom café da manhã, bom chimarrão. Bom dia, meu amigo René. Tá aí já?

0: moda linda demais.
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0: Bom dia, minha gente. Amanheceu, nebulosidade pelo vale, mas vamos lá. Segunda previsão, gente, vamos atualizar de novo para amanhã. Pode ter sol aí pelo vale, viu, gente? Pode ter sol, algumas nuvens, mas o sol se faz presente no dia de hoje, hein? Segunda previsão. Amanheceu aí com bastante nebulosidade em todo o vale, 130, bastante movimento já. Não tem lentidão, mas tem bastante movimento. Deixa eu ver quem tá aqui, mandando aqui no recado, quem tá começando cedinho. Bom dia, deixa eu ver quem mandou aqui, ó. Bom dia, oi, tudo bom?
2: Fala, Tetinha, tudo certo, meu irmão?
0: Opa, aí, vinho.
2: A travessia de Roca pra Mussum.
0: Aham.
2: Tudo ok, tranquilo?
0: Tá, tudo chique.
2: A serra de Mussum aqui, de boa, opa, tranquila também.
0: Coisa boa, então, hein?
2: Nada serração, neblina nenhuma.
0: Coisa boa.
2: Show de bola. Abraço pra todos,
0: hein? Valeu, mano, velho. Deus abençoe aí, tá bom? Bom dia, boa viagem, vinho. Quem mais aqui no Costelão até hoje? Tudo certo, tinha o Rafaela, tá aí, tudo certo. Bom dia, Arroio do Meio, participando aqui, a avó Márcia, beijo Márcia, colocando aqui também. Tudo certinho, na promoção, meu amigo Machado tá aí também. Tudo bom, tentando mandar uma música pra gente. Tô aqui, Leandro Leonardo. Ei, Contradições é o nome da música, é o Fabinho que pediu. Fabinho, daqui a pouquinho, rock sim. Ele que teve Leonardo, teve ontem na FEMAT, foi um festão, hein? Alô, Cris Peter com a gente. Especial, meu amigo. Quem mais aqui? Olha a Salete mandando recado aqui. Salete, bom dia. O André Linha Frank também escutando a gente. Bom dia. Quem mais aqui no Costelão? Eliane. Tudo certo, Eliane. Bom dia, minha amiga. Minha amiga Ariete mandou um oi aqui também. Tudo certinho. Deixa eu ver mais quem tá aqui soltando a voz, mandando aquele recado. Fica à vontade, viu, gente? Pode soltar a voz aí. Você que tá começando. Bom chimarrão, bom dia. Deixa eu ver quem soltou a voz aqui. Quem mandou aquele recado? Bom dia, oi. Tudo bom?
3: Bom dia, pessoal.
0: Tudo bom, Diane?
3: Estamos ouvindo a Encanto, maravilhosa, menina, pelo aplicativo.
0: Beijo.
3: E gostaria de pedir a música.
0: Pede, vai.
3: As Luzes na Cidade Acesa.
0: Eita, baita pedida, hein? Alô, Djalmar. Bom dia. Dia pra vocês. O casal do Mel tá na escuta da Encanto. Valeu, gente. Deus abençoe, tá bom? Bom dia. Começar o dia feliz, começar a semana feliz e vamos lá, gente. Desanima não. Vamos juntos. Aqui, ó.
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1: 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Nossa, Encanto, bom dia! 6h27, você que pulou cedo?
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1: Máximo hoje bateria, gente, 22. Vamos atualizando você que tá cedinho. 9 graus no vale.
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2: De volta, 27/7. Bom dia, gente. Boa semana. Aqui juntos.
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4: Bom dia!
2: 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Então tá bom, vamos lá, juntos aqui.
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2: E tem pedido musical, chegando aqui, ó, quer ver? Bom dia.
5: Mas você não tocou ainda, toca Nova York hoje?
2: Eita.
5: Começar bem a semana, bem louca pra viajar. Só quero viajar.
2: Ei, Ariete, vai que tô serrinha aí, ó, viu? Bom dia!

0: moda linda demais, hein, gente? Começar bem a semana. Minha amiga Arlete pediu essa aí. Tá na mão. Alô, Bimbo, tá com a gente. Bom chimarrão. Alô, Boc. Alô, Nego Silva. Aqui só tem modão.
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0: 22 para 7, pedido musical aqui.

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1: 15 para 7. Ei, hey, minha amiga Maritana, capitão. Tudo bom, menina? Tá aí também. Bom dia, cedinho. Boa semana, gente. Você que tá começando. 9 graus pelo vale. Bota a gasalha aí. O pessoal da Tupique aí também já saindo cedinho. Bom dia, meu amigo Dé. Tá aí. Alô, Cacá. Tudo bom, menina? Tá aí já na Tupique também. Bom dia. Aqui, ó.

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1: Bom dia, gente. 10 para 7. Bom dia. Vamos lá, daqui a pouquinho tem propaganda política. Tudo bem contigo? Tudo certo, hein? Começando mais uma semana com fé. A gente vai correr, vai batalhar e vamos lá. Vamos lá. Nego Silva tá aí? Tudo bom, Nego Silva? Bom dia, meu amigo. Alô, Lucianinho Sica. Tá com a gente também. O Bock. Meu amigo Bimbo. O Dé. Ei, Dé. Tudo bom, amigão? Quem mais aqui, ó? O Chico. Lá em Mussum também, escutando a gente. Olha, Chicão, bom dia. Quem mais aqui? Andressa. Botando o nome na promoção. Isso aí, gente. Costelão até hoje, hein? Bota teu nome aí. Tudo certinho aí. Não costelão, José. Só quebrate supermercados aqui, viu? Tá bom, José? Bota aí, amigão. Bom dia. Quem mais aqui? Rafaela também. Tudo certinho aí, Ivete. Quem mais aqui mandando? Aquele bom dia, soltando a voz, oi.
2: Bom dia, Teta Rodrigues. Oi, Nina. Bom dia a todos.
1: Bom dia.
2: Abençoada semana.
1: Igualmente.
2: Tamo junto, meu querido. Beijo.
1: Com Deus. Com Deus. Beijo, beijo pra você, minha amiga Maritana e Capitão. A Glaci de Trecho está aqui também. Tudo bom, Glaci? Bom dia, menina. Como é que você está? Meu amigo Renner tomando seu chimarrão também. Alô, Marcelão do Pão. Eita, Marcelão. Tudo bom? Bom dia, meu amigo. Abraço pra você. Ô, Lucianinho, vamos lá, vamos nessa. Tá lá ele, né? Ele que é professor de música, corretor de imóveis, o Sica. Bom dia. Aqui, ó.
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1: Nosso balzão chega no final, gente. 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Vamos lá, acabou. Mas amanhã, 6 da manhã, tá de volta. Daqui a pouquinho, gente, depois da propaganda política, convido você a continuar pedindo a sua. Juntos, no embalo da Encanto. Porque aqui tá chegando.
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1: 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Nossa, Encantou? Vamos lá, gente. Boa semana, bom dia. 8:07.
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1: Máximo de bater aí, gente. Os 22. Vamos atualizando você que tá sendo cedinho. Aqui no CBM. Sua casa mais completa. Pascoalino Lajeado. Alô, Marcão. Alô, Anne. E todo o time CBM. Bom dia. Você tem 9 graus na região.
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3: De volta aqui, vamos juntos. Bom dia, gente. Tem propaganda política e depois chega na nossa Encanto, o Sertão.
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3: 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Bom, vamos de música aqui, gente. Uma música do Sertão, depois ele vem completo, depois da propaganda política. Tá bom? Você que tá aí, bom dia. Máximo de bater 22. Bota agasalho, você que tá sempre cedinho, hein? 9 graus no Vale.
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3: 2 para 7.
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2: Nosso Sertão, daqui a pouquinho chegando. Bom dia, gente. 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Bom dia. 7h25, aqui, ó.
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2: Simões batendo 22. Vamos atualizando você que tá aí, gente. Um bom dia. No momento 10 graus pelo vale. Hoje pela tarde pode ter pancadas rápidas de chuva, gente. Segundo a previsão aqui, pancadas rápidas, apenas 1 milímetro. Não é muita intensidade não, mas pode ter. Amanhã também, viu, gente? Mínima de 7, máxima de 20. Amanhã também pode ter pancadas rápidas. Na quarta já firma o tempo. Chamando a atenção, a mínima de 6, hein? Mínima de 6 na quarta, restante da semana, pelo menos até sexta. É tempo bom, não vale. Final de semana, volta a ficar emburrado e com pancadas de chuva. Bom, gente, então, até sexta, tempo bom, não vale. Depois, sábado, muda o tempo e pode acontecer pancadas de chuva. 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Bom dia!

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2: Máxima 22, vamos atualizando você que tá aí começando. 9 graus pelo Vale, bom dia.
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2: Bom dia, minha gente. Vamos lá, sério, estamos encantando chegando. Tudo bem? 130, um pouquinho de lentidão, gente. Vai com calma, vai na boa aí. Você que tá começando, vamos juntos. Você que tá na audiência da Encanto. Bom dia, boa semana. Aqui, ó. Mas vamos lá começar. Bota fé, bota pensamento positivo. Desanima não. Começando mais uma semana, né, gente? Mais uma semana que a gente corre, que a gente vai em busca do pão de cada dia. Não adianta, temos que correr. Ficar lamentando, não acontece nada, né, gente? Vamos juntos. Ó, 130, bastante lentidão. Tô olhando aqui 386 também, a gente teve acidente, né? Tô olhando aqui com a informação. Pode repassar o nosso WhatsApp aqui. Nosso mapa tá marcando 386, um acidente aí. Mas não tem lentidão, tá bom? Um bom dia, você que tá aí, tem a ponte também, gente, que liga Encantado Mussum, Mussum Encantado da 129, que vai ter aí, gente, ó, paralisação às 8, devido à concretagem do pilar. Então, às 8, o pessoal vai ficar em torno de uma hora e meia, trancada aí na ponte, veículos leves, repetindo, o que liga Encantado Mussum, Mussum Encantado. Então, hoje tem, então passa antes das 8, tá bom, gente? 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Bom dia, André. Bom dia a todo o time. 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Bom dia. 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Bom dia. 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Vamos lá? Se você tem o tempinho, mas manda aquele bom dia. Vamos começar bem. Começar bem a semana, né, gente? Manda aquele áudio, aquele bom dia que vale cinema. Qualquer informação pode repassar pra gente no nosso WhatsApp também. E assim vamos. Com você que tá aqui. Nosso multiverso, todos os estilos musicais, é Encanto Toca. É aqui, ó. Bom dia.
9: Essa aqui no Sertão.
2: 25 para as 8, Gustavo Lima canta. Eita, moda boa. Alô, Fernandinho tá com a gente. Luiz Colossi também. Alô, João. Bom dia. Alô, Jade. Juntos, tá, né? Encantou?

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1: 15 para as 8, só modão, hein, gente? Bom dia. Dani Davi. Você que tá aí, gente? Boa semana. Vamos juntos. Aqui.

15 para as 8, bom dia, gente. Hey, Verne Marrone, modão, hein? Ela, minha amiga Ariete. Alô, Nego Silva, você que é fã dele, está aqui, ó. Moda boa demais, hein?

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2: Nossa, Encantou, 10, faltando pras 8, Lua Santana, Olho Marrom, um ótimo dia. Você que tá ligado em Encanto, gente, vamos lá, boa semana. 130 dando uma aliviada, hein? Mais um pouco de lentidão ainda.

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1: Bom dia!
2: Mais ótimo dia 5 pelas 8. Bom dia, minha gente. Eita, que nada do sol ainda, gente. Segunda previsão, que vem o sol com algumas nuvens pela região. Como é que tá nessa região? Tá meio emboada esse tempo, gente? É, mas vamos lá. Deixa eu atualizar 130. Como é que tá? Teve aí um acidente 386, mas apenas bens materiais. Já no acostamento aí da 386. Que liga aí, Lajada Estrela. Então, cuidado e atenção. Vai com calma aí, tá bom, gente? Nada de lentidão aí. Chamando a atenção as notícias, gente. 8, faltando 5 minutinhos. 8 da manhã vai ter concretagem de mais um pilar que liga a ponte aí da 129, Mussum Encantado, Encantado Mussum. Vai ficar trancado aí, tá bom, gente? Uma hora e meia, mais ou menos, tá bom? Pessoal passando informação pra gente. Lentidão um pouquinho na 130 na chegada a Lajeado. A gente vê aqui nosso mapa. Meu amigo Adilson tá com a gente aí também. Tudo bom, Adilson? Bom dia. Quem mais aqui na programação? Sorte de Criança, Valdir Antônio. Tudo certinho. Jardim de Cedra, neta Isabel. Ok, nome completo, Sicredi Encanto, fechou todas. Tudo certinho aí, tá bom? Bom dia. Quem fala comigo, tudo bem aí? Certinho?
3: Oi? Aí, Tetinha, ótima, abençoada semana pra nós todos,
2: tá,
3: viu?
2: Bem.
3: Abração, Tetinha, Cezinha, Lajado.
2: Ô, Cezinha, bom dia. Quem mais fala comigo? Oi, tudo bom?
4: Bom dia, Teta.
2: Dia.
4: Como é que tá, guri?
2: Tudo chique?
4: Esther Almeida aqui.
2: Oi,
4: bora pra ganhar os ingresso do cinema.
2: E menina, beijo, beijo.
4: Coloca aí qualquer promoção aí. Tô
2: fechou.
4: Sentindo que a sorte veio aí.
2: Eita.
4: Bora, Tetinha, trabalhar um pouquinho. Boa segunda pra todo mundo.
2: Deus abençoe.
4: Beijo. Toca beijo. Uma boa aí pra nós.
2: Valeu, Esther. Confio
4: no demais, você. Talento musical.
2: Já pra mim, Esther, beijo, Space Force. Abraço pra você aí, viu, gente? Bom dia, Belzinha. Cadê o teu bom dia, Belzinha? Cadê? Tudo bom? Tenta bom dia, que é o Leandro, de Bom Retiro do Sul. Manda uma música pra gente. Ei, Altinho. Alô, José Elton. Alô, Leandro. Bom dia, nossos amigos. Quem mais aqui? Tudo bom? Tenta uma alôzão, pessoal da saúde de Cruzeiro do Sul, escutando vocês. Alô, gente. Alô, Luciano. Bom dia, meu amigo. Quem mais aqui mandando recados? Mandando bom dia, a filha Júlia também participando, Michele, bom dia. Quem solta a voz aqui, ó? Oi.
5: Bom dia, é o Paulo Sérgio Assil de Lajado.
2: Boa,
5: acabou de estragar um caminhão ali na alça da 386 com a 130 ali assim.
2: Tá. Valeu, meu amigão, fica com Deus aí, viu? Valeu pela informação, gente boa. Fica com Deus. Bom dia, Paulinho.
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2: 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Vamos juntos, aqui, ó.
1: Mais que ouvintes,
2: o quê? Nossa, encantou? Bom dia, você que tá aí. 2, faltando para as 8.
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2: E atenção, gente, dica de saúde todas as manhãs, é que é muito importante. Relaxe, o sistema imunológico funciona melhor quando você tem momentos de prazer, mesmo que curtos ao longo do dia. Almoçar com a família reunida, com os amigos, pode ser uma boa dica para momentos de descontração no meio do expediente de trabalho. Então, gente, você já sabe, né? Relaxe, vai de boa. Tá bom? 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
2: Máxima batendo 22. Vamos atualizando você que tá aí, gente. Nebulosidade pelo vale. Nada do sol ainda. É segunda previsão que ele vem, hein? Bom dia. 10 graus e meio.

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1: De volta. Bom dia, gente. Você que tá aí 87? Uma semana, bom dia. Vamos lá, apenas segunda. Desanima não. Vamos juntos aqui, ó. Mais um bom dia especial. 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Douglinhas, tudo bom? 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Juntos aqui, ó. Sertão Encanto. Nosso sertão, Panda. Eita, bom dia.

0: essa moça é pra casar, São Paulo.
1: Essa é pra casar, viu?
2: Yasmin Diniz, bom dia, gente. Música nova aqui, ó. Nossa, encantou. 8:18, bom dia.

0: Bom dia, 8h25, bom dia, minha gente. Bom dia, você que tá aí. Vamos junto, segunda, aquela ressaca, mas não adianta, podemos seguir. Vamos lá, gente, ó, acidente, Santa Cruz do Sul, caminho do negocinho, informando também. Você tá indo nos lados aí de Santa Cruz do Sul, linha Pinheiral. Acidente, hein, gente, cuidado e atenção, vai com calma aí nessa região, tá bom? Meu amigo Tonioli tá com a gente aí, mandei um oi aqui. Tonioli, bom dia, minha amiga Maria Pérez. Já tô fazendo faxina, e lógico, né, na Companhia do Encanto. Bom dia, quem mais aqui? Todo mundo tenta abençoar no dia, Isa de Estrela. Isa, beijo, beijo, menina, tá bom? Quem mais aqui? A Belzinha no Costelão, isso aí. Quem mais aqui? Ó, bom dia, oi, tudo bom?
1: Bom dia, Teta. Por dia. Acaso, tem informações da ponte de Pouso Novo e Mussum?
0: Tá.
1: Que tá liberada a partir das 9h30, 10 horas de hoje.
0: Tá, a ponte de Mussum. O pessoal começou a concretagem às 8, Arthur. E se estende aí pelo menos uma hora e meia, tá bom? A ponte de Mussum, encantado, encantado Mussum. O pessoal tá fazendo a concretagem. Então, gente, no momento não tem a passada, né? O pessoal tá lá, tá bom? Depois, em torno de umas 10h30 da manhã, tá tudo ok, tá bom? Talvez até antes, a gente informa pra você. Cris Costa, nosso colega já tá se deslocando, daqui a pouquinho com informações lá da ponte da 129. Tá bom, amigão? Tudo bom, Teta? Bom dia, sorte de criança. Letícia tá aqui também. Letícia, bom dia. Quem mais aqui mandando um recado? Costelão, Luiz Vianney. Ô, Luiz, tá tudo certo. Só falta, sabe o quê? O convite, hein? Se tu ganhar, homem, mas me manda o convite. Ô, oh, não, só um pouquinho. Na mesma mensagem, você bota editar e bota assim, Brate Supermercados e Encanto. Senão o sistema não pega, tá, Luiz? Bota aí, Brate Supermercados e Encanto. Costelão. Aqui, ó, quer ver? Arroio do Meio. Brate Supermercados e Encanto. Fechou todas. Ok, quem mais aqui, ó? Bom dia, oi.
2: Bom dia, Tetão. Bom dia pra nós.
0: Bom dia, roupa.
2: Ótimo,
0: segunda-feira
2: aí.
0: Olha,
2: um abraço pros nossos amigos aí da Newscar.
0: Show, meu amigão. Bom dia, Newscar. Gosto demais de vocês aí, viu? Alô, meu amigo Romir e todo o time Newscar. Ligados no Encanto. Bom dia. Juntos, aqui, ó.
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0: Show de bola. Lisandro, bom dia pra você. Bom dia, sua filhona que tá com a gente aí junto também. Bom dia. Dá bom dia pra gente aí. Dá bom dia aí. Vai lá, bom dia. Pequena filha do Lisandro aí com a gente. Bom dia, pequena. Tá bom? Lisandro, bom dia, meu irmão. Boa semana, tá bom? Um
4: abraço a todos. Boa semana pra todos nós. Que Deus nos abençoe.
0: Amém. Vamos lá, gente. Fala aqui nós, Ronda. Aqui, ó. Música boa, seu recado, seu bom dia. Juntos, eu e você. Aqui, ó. Nosso Sertão, atualiza você que tá aí. 8h29.
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0: Notícia da Encanto. Você começando seu dia bem informado. Sua segunda com informações com você aqui, gente. O Vale vai ter 500 mil para projetos sociais voltados à educação, acolhimento de crianças, proteção de mulheres e atendimento a pessoas vulneráveis. 10 propostas de 8 municípios foram encaminhadas para análise da parceiros voluntários, com prioridade para cidades atingidas pelas enchentes. Assim que Vale do Taquari vai acompanhar a seleção e fiscalizar a aplicação dos recursos e também devem ser aí repassados após a aprovação definitiva das iniciativas. Olha que bacana, gente. 500 mil reais em projetos sociais chegando aí à nossa região.
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0: Máxima 22, vamos atualizando você que tá aí, bom dia. 11 graus no Vale.
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3: Nossa, encantou. 22 para as 9. Bom dia, gente. Bom dia, você que tá aí. Tudo bem contigo? Tudo certinho, tudo ok. Um bom dia para mim e para você também. Aqui juntos. Nossa, encantou. Bom dia, tão legal dia. Essa semana tem 30, tem 50, tem 300 mil. E tem mais 30 rodadas de 3 mil, hein? A sorte tá no vale, tá na região. 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Faça sua aposta aí, gente. 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Aquele mau jeito ele pegou, gente. 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Bom dia. 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Um ótimo dia. Vamos juntos. 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Um ótimo dia aí. Produtos Dália. 20 para as 9.

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1: Ontem da 129, gente, tudo ok, viu? Cris Costa avisando. Tudo ok, gente, passando. E hoje

0: Pras 9, Cris Costa, nosso colega, informações da ponte da 129. Cris, bom dia, oi.
1: Bom dia, Teta, ouvintes da Encanto, informação importante em relação à ponte da IRS-129. Eu estou aqui neste momento no local. Não há bloqueio para a concretagem do pilar. Opa, atenção,
0: coisa boa, hein?
1: Ponte liberada, ponte da IRS-129, entre Encantado e Mussum, liberada. Informação importante, no último sábado a empresa fez a concretagem sem precisar bloquear a ponte. E o mesmo será feito no dia de hoje. E provavelmente não haverá mais bloqueios na ponte da IRS 129. É uma informação não oficial, uma informação aqui do pessoal da obra, né? Que possivelmente vai ser anunciado pela empresa de que não haverá mais bloqueio na ponte da IRS 129. Lembrando sempre, apenas veículos leves, somente carros estão liberados para passagem. Um ponto importante, haverá talvez bloqueio no desvio por Roca Salles, que é onde o caminhão da concretagem irá passar, né? Então, o caminhão da concretagem vai vir por Roca Salles pelo desvio, né? E vai ter, o desvio de Roca Salles sim vai sofrer alguns bloqueios que serão informados pela empresa no decorrer do dia.
0: Okay,
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0: Valeu, meu irmão, fica com Deus, hein? Informações da ponte estão tudo liberado, hein, gente?

0: mais ótimo dia 5 pelas 9, nosso sertão. Bom dia, minha gente. Bom dia, você que tá aí. Tudo bem contigo? Tudo certinho? Tudo ok? Vamos juntos. Alô, meu amigo Messias, pessoal da Flash Car com a gente. Ei, Messias. Alexa, todo volume aí, né? Ei, Messias, tudo bem? Abraço pra você, meu amigo. Bom dia a todo time. Manda o nome do time aí pra gente mandar aquele abraço especial aí também, tá bom? Lá na Avenida Amazonas. Quem mais aqui? O Otávio tá com a gente. Andréu também na promoção. Isso aí, gente. Bota o nome de toda a família. Você mandou mandar de novo. Encanta a minha casa. Cris Ismael, tudo certinho? Quem mais aqui na promoção também mandando? Tudo certinho, Lorena Matiello aqui também, tudo certo. Gersila, boa sorte pra vocês, tá bom? Meu amigo Julianinho tá aí também, Juliano, bom dia, meu amigão. Quem mais aqui? Meu amigo Neumar também mandando recado. Gente, lembrando que a ponte da 129 tá tudo ok, que eles Costa já repassou essa informação. Tinha aí o bloqueio hoje devido à concretagem, mas o pessoal conseguiu fazer a concretagem sem o bloqueio, tá bom? Do Pilar, da 129. Tem previsão pro dia 27, tá liberado aí fluxo total, inclusive veículos pesados. Dia 27 desse mês, uma previsão, tá bom? Quem mais aqui mandando recado? Basílio tá com a gente também. Basílio, bom dia. Ô, gente, vai com calma. Teve acidente em Santa Cruz do Sul. Então, com calma nessa região, sei que tá pegando. Essa região aí de Santa Cruz do Sul, vai com calma aí, tá bom? Bom dia, juntos aqui. 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

0: Tom Sinclair com você. Bom dia, gente. 8:58.
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0: E atenção, gente. Ninguém acertou as 6 dezenas do concurso 3057 da Mega Sena, sorteado neste domingo. Com isso, o prêmio acumulou e deve chegar aí a cerca de 95 milhões de reais no próximo sorteio que acontece nesta terça amanhã. O número sorteados foram 2, 4, 16, 21, 48 e 53. Dá uma olhadinha se você não acertou na quina aí. 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
0: Máxima batendo 22, vamos atualizando você que tá aí. 12 graus na região. Bom dia.
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0: Mas eu tô indo nessa, gente. Beijo no coração de vocês. Encanto. Fica com Deus, boa semana, bota a fé que dá e vamos lá. Alô, Rudi, tá com a gente? Alô, meu amigo Guri do Guincho também. Ô, gente, só agradecer a audiência de vocês, hein? Tá chegando aqui juntos. Heron Felipe Dalmolin, Carioca, no Vitamina Turbinado, vai com vocês. Tchau, gente, volto pelas ruas do Vale. Fiquem com Deus, bota a fé que dá e vamos lá.

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1: E aí, tudo bem contigo? Tudo bacana? Vamos lá, gente, vamos pegar o rastro de alegria dele. Eita, Rodrigues, e vamos nessa vibe. Vitamina essa manhã de segunda. Quase na metade do mês, hoje é dia 14 de setembro. Vamos lá, segunda-feira, agradecendo a Deus por mais uma semana que nos proporciona. Seja uma semana leve, produtiva e só coisas boas na sua vida, meu amigo, minha amiga. E aí eu quero você também, né? Nessa semana, não só hoje, a semana inteira, interagindo com a gente através das nossas redes sociais, Encanto 100.1, o nosso site encantofm.com.br, o WhatsApp é o 998-39-1001. Tudo isso pra você mandar aquele beijo e participar das promoções que não são poucas. Lembrando que é até amanhã, até hoje de manhã, hein, pra você participar do Costelão Farroupilha. Amanhã já vamos saber quem ganhou os dois costelões, tá? Tem a promoção Sorte de Criança, tem Invasão nas Obras, tem Canto na Minha Casa, tem ingressos pro cinema, tem Pit Stop daqui a pouquinho nas ruas com Giovanni Gil, Gabriel, tem a Encanto Mais, tá mais on, o que tá rolando aqui nas nossas redes sociais, tem o churrasquinho da Encanto e o fechado com a Encanto no nosso Pit Stop. Legal, hein? Então, participe aí, quero você intensamente com a gente nessa semana que tá iniciando. 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Para começar bem o programa, o bom dia dele, Heron Felipe Dalmolim.
2: Bom dia a você, bom dia a você, amigo ouvinte. Estamos aí na segunda-feira, dia 14 de setembro, semana Farroupilha pegando, os acampamentos acontecendo. Vem aí o dia do gaúcho, dia 20, domingo que vem, e assim vamos. Hoje é o dia da cruz, para lembrar a cruz de Jesus Cristo. Hoje é dia do frevo, a música folclórica mais famosa do estado de Pernambuco. Aquela dos guarda-chuvinha. Ó, linda, Recife.
1: Tem os bonecos.
2: Sabia que frevo vem de ferver? É uma linguagem popular de fervo. Eu vou ferver hoje. E aí virou frevo. Isso. Hoje é dia da capivara e dia do cavalo, rapaz.
1: Caramba, capivara que virou uma febre de uns anos pra cá, com a gurizada, principalmente em material escolar.
2: Verdade, virou. As crianças.
1: Eu queria saber o porquê, de uma hora pra outra.
2: Virou capivarinha, queridinha, gordinha.
1: Porque todo mundo diz que a capivara é o bichinho mais tranquilo que tem. Muito é amigo tranquilo de todos, mas tu me provou que.
2: Não, não, é que pegaram, isso aí aconteceu aqui, ó, todo mundo viu já esse vídeo onde os jacarés andam ali, as capivaras, o jacaré não pega as capivaras.
3: Uhum.
2: E aí tem várias explicações para aquilo ali, é um caso, ele pega sim, de vez em quando não, porque tem a onça que ataca os jacarés, a onça come jacaré na água, inclusive.
3: Sim.
2: E aí as capivaras dão o alarme, então o jacaré acha a capivara uma aliada para dar o alarme. Se a capivara tá tranquila, não
3: tem onça. Eu acho que a onça, primeiro, entre o jacaré e a capivara, isso, tenta primeiro a capivara. É mais carne, né?
2: Claro, mais carne, mais fácil. Tudo. Não tem dente, o dente forte do jacaré. Uhum. Bom, e hoje é dia do cavalo. Alô, cavalo caramelo. Tá aí em alta, né? Agora tem namorada pra ser.
3: Ah, aquele da enchente.
2: Da enchente. Arranjaram uma namorada pra ele e estão tentando reproduzir, fazer caramelinhos.
3: Que legal. Comoveu todo o Brasil, né?
2: E tem até protestos, tu acredita?
3: Ah, é?
2: É, polêmicas. Esporte. Tudo tem polêmica no Brasil agora. Que não pode, estão forçando o pobre do caramelo.
3: Meu Deus do céu. Deixa o bichinho ser feliz.
2: Entendi tudo. Hoje é aniversário da Joana Fon, 86
3: Olha
2: anos.
3: Aí.
2: Tu deve lembrar da novela Tieta, 1989.
3: Era a Perpétua.
2: Isso, faz tempo que eu não assisto novela, aquela época eu assistia, então eu lembro dela. Aquela
3: era Perpétua.
2: Senhora religiosa, tinha o osso do marido guardado numa
3: era
2: caixa.
3: Era irmã da Beata, irmã da Tieta.
2: Isso aí, ela tá de aniversário hoje. Giovanna Eubank, atriz, 40 anos, esposa do Bruno Galhaço, faz o casal aí de atores bonitos. E Ricardo Pereira, 47 anos, ator português, muita novela aí, da novela das 6, etc. Ele faz, tá de aniversário hoje também. Daqui a pouco tem Charlotte, tem tempo, trânsito, informações e assim vamos.
3: Ah, deve ter o Cris também, que
2: o Cris
3: já entrou aí no
2: Isso,
3: no
2: baita notícia.
3: Com uma baita notícia. Daqui a pouquinho então, bom dia! A programação musical é de Diego Marçal, agora 9:11, bom dia! Bruno Barreto, latino, DJ Ariel SL.

0: Eu não sou de ligar.
1: Não ligue, hein?
0: Pelo amor de Deus.
2: Turma do Pagode, Grupo Menos é Mais, Investigador, Sem Coração, Isa, também o Bruno Barreto com o Latino e DJ Ari SL, galera participando, hoje é o último dia do Costelão, gente, Michele Barker tá aqui com a gente também participando da promoção Sorte de Criança, colocou Felipe Schuch, Sigrid Encanto, tá respondendo direitinho, no Costelão Angélica De Vitti, Cláudia Bruco, seu de Arroio do Meio, Vinte é de Lajeado, tá bom. A Stephanie tá aí na Vink, 9 aninhos. Quem colocou aqui? Silei Vink, na promoção Sorte de Criança. Quem mais? Oi, quero pedir uma música aqui, é o Lucas, sou de Lajeado. Qual é a música que tu quer pedir, Lucas? Manda aí. Quem mais aqui? Sorte de Criança. Matheus Vasconcelos, de 8 aninhos. A Cláudia Suzana Oliveira Moura, que colocou ele na promoção. A minha casa, Anneli Maria Lutz, fazendo aloha. Tá participando também. Promoção Costelão, Encanto, Brat, Viviane Kunzler. Ela mandou um áudio também.
3: Bom dia, Encanto. Uma semana abençoada para todos
2: amém,
3: nós.
2: Amém, amém, amém.
3: Valeu, Pedro.
2: Valeu, valeu. Quem mais aqui? Cláudia Suzana de novo. Eveline Rita Tomasi. Gente, hoje vai ser aquele dia, né? Nem todos a gente vai registrar aqui, tá? Nem todos os recados, que é muito recado, mas tá respondendo direitinho, automaticamente já entra no cadastro. Tem recado.
4: Bom dia.
2: Bom dia.
4: Só uma utilidade aí. Acidente na 386 aí.
2: Opa.
4: Na M365 aí, sentido interior capital aí. Dois veículos aí estão sobre a pista aí, a faixa da esquerda.
2: Tá bom.
4: Só pra o pessoal se ligar aí. É logo depois do... da... salva.
2: A salva.
4: Tá bom.
2: Tá bom, tá bom. O Irão já tá tirando, procurando mais informações. Tá bom, gente?
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4: O ministro Cristiano Zanin do STF determinou que a Polícia Federal entregasse até às 23 horas deste domingo uma cópia dos dados extraídos do celular de Daniel Vorcaro. Zanin afirma que precisa analisar o material para formar sua convicção antes da sessão marcada para esta terça-feira que vai tratar do caso. O ministro também ressaltou que todos os integrantes da corte devem ter acesso às informações necessárias para participar do julgamento.
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4: Enquanto vale assim a temperatura, vamos conferir agora. 13 graus.
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0: Opa, estamos de volta, 9:30. Como é que tá a tua manhã de segunda? Coisa boa, hein? Mais uma semana. Vamos que vamos.

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0: Ô, Heron, e o tempo, Heron?
2: O tempo, meu caro carioca, uma semana maravilhosa, de muito sol. Aí tá nebulosidade agora ainda, e hoje vai ser um dia com nebulosidade, mas o sol já vai aparecer. Daqui a pouco ele tá por aí, vai ficar com a gente a semana toda. Pequena possibilidade, 1 milímetro, não é nada, de garoa em alguma região bem isolada do Vale do Taquari. Pelo menos até sábado teremos esse tempo bom a semana toda. Ensolarada, temperaturas subindo. Lá no sábado vai chegar 27 graus de tarde. Nossa. No máximo hoje 20, 22, amanhã, e assim vamos.
0: É, muito bom tempo. Farroupilha, então, vai estar.
2: Isso aí.
0: Show de bola. Boa notícia, hein? Boa notícia. Vamos lá, gente! Esse quadro é aquele lance, hein? Exalta todos os estilos que tocamos aqui na Encanto, a rádio mais eclética do Brasil. E olha o melhor do sertanejo aí! Multiverso Encanto. Hugo e Thiago e a Nabzinha.

0: dia, bom dia, bom dia!
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2: Existe uma teoria que se chama 90-10, onde uma pessoa tem 90% daquilo que você procura em alguém.

0: Vargas, o Jota Conhece com o Negra ali, Hugo e Thiago e a Nazi, Vou Te Amar. É o Guri do Guincho, bom dia. Alô, Guri do Guincho, a galera aí que tá sempre no trabalho, tá sempre com a gente. Olá, eu queria participar da Costelão. Tá aqui o Gilberto de Santa Clara. Bom dia, Carioca, bom dia, Heron. Lembrando que estarei de aniversário no dia do Gaúcho. No dia do Gaúcho, dia 20, domingo, né? Quero participar da promoção Costelão, uma mega promoção em Canta FM Bra e Supercaro Bra. Se eu ganhar, quero que vocês tragam o Costelão aqui, serão meus convidados. Opa, tamo junto, Cláudia Andréa Fonseca. Tem mais aqui com a gente, a Gessila Matiello de Doutor Ricardo colocando a Lorena na promoção Sorte de Criança.
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0: Muito bem, vamos chamar aqui, ó, é o...
2: Cris Costa.
0: É o Cris Costa, mas eu acho que essa aqui, eu acho que ele já mandou.
2: Já mandou aquela do Teta?
0: Vamos ver, vamos escutar. Bom dia, Cris.
3: Bom dia, Carioca, Heron, ouvintes da Encanto, informação importante em relação à ponte da IRS 129 entre Encantado e Mussum. A ponte está liberada, não ocorreu bloqueio, a concretagem vai acontecer às 10 da manhã, mas não haverá bloqueio na ponte. Informação aqui dos servidores, né? Informação dos responsáveis da obra que estão recuperando o pilar da ponte danificado, tá certo? E haverá, sim, interrupções aí no desvio por Roca Salles para passagem de caminhões de concreto, tá bom? A informação que nos é passada neste momento, então, é que não haverá bloqueios para a concretagem do pilar. Esse teste já foi feito no sábado e funcionou, portanto, a empresa responsável pela obra nos informa que não haverá bloqueio para a concretagem do pilar. Com certeza, aí nas próximas horas, a concessionária da rodovia deve informar aí em nota oficial que não haverá mais bloqueios. Lembrando sempre que a passagem está permitida apenas para veículos leves. 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
0: Obrigado pelas informações, Cris Costa.
2: Que baita notícia.
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2: Baita notícia essa aí, vamos adiante. Muito bem, e temos aí registro, realmente o ouvinte mandou aqui, registro de acidente, já aparece aqui reportado no nosso aplicativo, ali perto da Salva, na 386, perto de Fazenda Vila Nova, antes de chegar a Fazenda Vila Nova. Então, calma quem vai passar pelo trecho, não tem lentidão de momento ainda. Já tivemos acidentes, Carioca, hoje de manhã já teve um, né? Pra variar, todo dia tem um. Teve acidente em Teutônia hoje de manhã, hoje de manhã em frente à Rede Super, aqui um carro bateu na mureta na BR-386, ontem à tarde capotamento em Teutônia, mais acidente em Pouso Novo. Cara, o pessoal realmente tem que pegar leve. E tem a informação que está causando muita polêmica aí, é a autorização para a instalação daquele radar de velocidade média que vai ser testado na BR-386. Durante 6 meses esse radar vai ficar funcionando, vai ter um lá na Ponte de Laguna e outro aqui, perto de Pouso Novo também, na Serra de Pouso Novo. Como é que funciona? Ao invés de pegar o flagrante do local, eles vão estabelecer 2 pontos, o ponto A e o ponto B, que não foi detalhado qual é a distância desse ponto, e aí vão medir a velocidade média. Exemplo, de ponto A ao ponto B, a velocidade é de 80 por hora, o limite da estrada. Aí calcula no momento que o veículo passou no ponto A até o final, se a média der acima de 80, ele seria multado. Não haverá multa nesses primeiros 6 meses, é só período de teste. Só que assim, as informações são poucas. Eu, por exemplo, tenho trocentas dúvidas. Uma delas, e se o cara para no meio do caminho, vai almoçar, por exemplo, vai tomar um café? Aí o tempo tá contando, né? Depois ele pode andar 200 por hora que a média não vai passar dos 80, porque ele ficou...
0: Bom
2: exemplo.
0: Cálculo, é verdade.
2: Outra também é essa mesma dúvida. Se ele andar um tempinho a 40 por hora, depois ele pode andar 160, então o resto do trecho que a média vai dar certinho.
0: Verdade.
2: São coisas... Eu realmente fiquei com o pé atrás com essa iniciativa, vamos ver o que vai dar. Certamente até lá teremos bastante esclarecimentos.
0: Tá certo! Daqui a pouquinho o Heron volta com mais informações.

0: 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E a hora? 13 para as 10.
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11: O leilão da Rota Portuária Sul foi adiado e deve ocorrer apenas em 2027, ainda sem data definida. O projeto prevê a concessão de 459 quilômetros das BR-116 e 392 por 30 anos, com investimento de mais de R$ 6 bilhões em obras e melhorias. Enquanto uma nova empresa não assume, os trechos continuam sob responsabilidade do DENIT e a proposta prevê 12 pórticos de pedágio no sistema Free Flow. 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
11: 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E a temperatura? 13 graus.
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11: Opa, estamos de volta. É vitamina das suas manhãs. Você está

0: válidas pra segunda. 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
0: Vamos matar saudades, um sucesso que bombou tempos atrás em nosso playlist.
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0: Lil Ness, Billy Ray, Cyrus.

0: canto vale assim a hora. 10:06, bom dia!
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0: O Rock in Rio 2026 terminou neste domingo com um público de 700 mil pessoas ao longo de 7 dias, segundo a organização. A edição foi marcada pela chuva, pelo show de Elton John e pela estreia do K-pop no palco mundo, com destaque para o grupo Stray Kids. A próxima edição já está confirmada para setembro de 2028 e terá como novidade uma corrida de rua com chegada na cidade do rock.
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0: 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E a temperatura? Confira aí, temperatura 13 graus.
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2: Giovanni Gil, Gabriel nas ruas, tá ali, pô, a próxima panceca é isso aí, né, ô Gil? Bom dia.
5: Bom dia, carioca, bom dia, Ron. Segundou. Vamos, que semana que não termina, hein? E aí, como é que nós estamos? Pra mais uma edição do nosso Pit Stop, estamos aqui, ó, na rótula da Ponte Seca. Pessoal que vem aqui pra van, então tá facinho de você chegar chegando pra faturar aqueles prêmios. Se é pra falar de prêmios, tô com ele aqui, Gabriel, querido.
6: Fala aí, Giovanni Gil, e como é que nós estamos? Olha aí, doce da Sul Doces, um pirulito que brilha no escuro. Também a lixeirinha personalizada da Encanta, nossa caneta, a toalhinha e o adesivo, claro, para estar colando aqui junto com a gente.
5: Então, partiu! Olha a rótula aqui da Ponte Seca, bem na alça de entrada para a van. É chegar chegando e faturando. Bora, partiu Pit Stops. Vamos, Encanto FM, o vale é seis.
2: Valeu, dupla.
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0: essa música, ela tava no Rock in Rio, cara. É, se emocionou até no palco. Que mais? Meli e o Zezé de Camargo aqui no Som da Galera. Rapidinho colocando um áudio aqui da galera que tá participando.
1: Bom dia, Carioca.
0: Bom dia. Bom dia.
1: Aqui juntinho.
0: Yeah.
1: Uma abençoada segunda a todos.
0: Uhum.
1: Sempre junto da Encanto FM.
0: Oh,
1: a melhor do Vale.
0: Valeu, beijos. Mariana. Beijos pra você e família.
2: Bom dia, Gaúcho.
3: Fala, Carioca. Bom dia.
0: Bom dia.
3: Então, coloca um Irmão da Lua pra nós, hein?
0: Acabou de tocar.
3: E tudo de bom, hein?
0: Valeu.
3: Bom, que é o Anderson.
0: O Anderson Silva de Marau. Grande Anderson, deu coincidência o teu pedido aí que tocou no Som da Galera. Valeu mesmo. Olha, gente, se eu não tô lendo o teu recado das promoções, não fica triste, não. Se tá tudo direitinho, já entra automaticamente no cadastro, tá bom? É muito recado pra promoção hoje. Hoje é o último dia, hein? Pra participar hoje até meio-dia, hein? Pra participar aqui da promoção Costelão.
4: Fala, Charlotte!
0: Olha quem tá chegando!
4: Oi, meus amores! Boa tarde, bom dia pra quem tá nos ouvindo no Japão, né, Jeff? Boa tarde, boa noite! Temos as plataformas digitais.
0: Tu tem razão.
4: Meus amores, uma ótima segunda-feira. Desculpe a lentidão, é que eu sou notívaga.
0: Tu foi no show ontem do Leonardo em Aparecida?
4: Não, meu amor, eu tive um encontro pessoal.
0: Olha
4: um particular
0: aí.
4: Que não interessa nem a você, nem
0: não,
4: a ninguém.
0: Não, mas nem te perguntei. Só
4: entendeu?
0: Perguntei se tu foi no show do Leonardo.
4: Tomamos champanhotas e tudo aconteceu.
0: Ah, tá bom.
4: Para a sua inveja.
0: Não tem inveja nenhuma.
4: Meus amores, eu quero falar dela, Marina Rui Barbosa,
0: olha
4: que é
0: aí.
4: Linda, que é...
0: Tava no Fantástico.
4: Milionária, casada com um bilionário e aquela coisa toda, e que estava no Luciano Huck também, o Domingão do Huck, e foi desafiada ao vivo mais uma vez para mostrar o seu talento em chorar.
0: Que é isso?
4: Ela é uma atriz, certo? E aí tem aquele desafio.
0: Ah,
4: chore, chore, me convença que você está chorando, faça sair lágrimas.
0: Sim, e aí?
4: Se emocione.
0: E aí?
4: Forçadamente. E ela em 14 segundos.
0: Caramba.
4: Conseguiu ir às lágrimas e chorar, batendo o próprio recorde que era de 22 segundos, tá? Então ela mostra aí realmente um talento fantástico. E o
0: ela
4: povo
0: é muito talentosa.
4: E o povo comentou. O povo comentou o seguinte: eu coloco ela no bolso, deixa eu lembrar do meu passado, eu choro e ainda soluço. Desculpa. Outra disse: pega o Santa Cruz lotado que você vai chorar em um segundo. Outra: eu também consigo, só preciso provar na minha TPM, é só isso. Isso sou eu fazendo empréstimo para pagar o outro. Mais um, tiro no pé, nunca mais um homem vai acreditar nela. Olha,
0: olha aí, é verdade.
4: É, né?
0: Fingindo. Ela é tão atriz que o pessoal não acredita.
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0: Beijo,
4: notas de R$100 feitas na hora. Tinta novinha.
0: Não para, cara. Ela não para. Ela tem que se fragar, cara. Quem sabe o que é, cara? Quando tem assuntos que não tem nada a ver com o que ela falou, ela não precisa falar, mas não adianta, cara. Não adianta. Eu tenho que cortar ela. Desculpa aí, os
4: tá
0: fãs.
4: Tá chorando? Vai chorar, Marina.
0: 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E a hora? 10h28.
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0: É até meio-dia, hein? Pra você participar da promoção Costelão pra comemorar o dia Farroupilha. E a temperatura. Vamos conferir a temperatura pra você. 13 graus.
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0: 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Lembrando que essa é a segunda-feira vitaminada da Sua Encanto. E o bicho pega aqui, na mais forte dos vales. Bom dia! Olha o som da galera!
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0: 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Tá aí tua música, Cassiá!

0: É o Country Beat com Mari Fernandes aqui na programação da sua Encanto. Também Guilherme Benuto e Fanda, o Thiaguinho aqui no som da galera. Olha aqui, ó, galera participando. Oi, Tetá. Também quero concorrer ao costelão. Não tenho mais carne em casa. Só que tem que participar respondendo a pergunta, deixando o nome completo. Ai, meu, gostaria de pedir uma música da Ana Castela. É o Altair de Boqueirão do Leão. Tá participando com a gente aqui, quem mais? É no Costelão, muita gente participando no Costelão aqui, Prato Supermercado Encanto. Muita gente aqui está respondendo direitinho, já vai direto para o nosso cadastro. Que mais aqui? Passei agora na Ponte de Mussum Encantado, tudo de liberada, hein? Em faixa única para veículos leves. Tô na audiência da melhor, é o Bruno Risson. Valeu, Bruno, obrigado pela informação, hein? É, que boa notícia. O André Luiz Schneider, linha Frank Westfalia, tá com a gente aqui. Tá participando, deixa eu ver quantos graus. Ele não botou quantos graus hoje em teu tom, ele sempre bota. E também sempre bota como é que tá o dia lá. Se tá nublado, se tá com sol, enfim. Tá lá aí, participando. Obrigado, André Luiz Schneider, linha Frank Westfalia.
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2: Rapidaço, rapidaço, o Grêmio perdeu pro Vasco na Arena, caiu o técnico Luiz Castro e contratou o adivinha quem?
0: Ah, o Pai Nato.
2: Renato Portaluppi de volta pela 10ª, 100ª
0: vez.
2: 59ª, sei lá. O Inter venceu, incrível, depois de 4 meses, o Inter venceu fora de casa, a Chapecoense. Tudo bem que é, venceu a lanterninha, mas é uma vitória, 2-1 para o Inter, que dá uma respirada, ainda tá na zona de rebaixamento. Empatado em pontos com o Vasco e com o Grêmio, 28 pontos todo mundo. Próximos jogos, o Inter joga no sábado contra o São Paulo, que empatou com o Palmeiras e graças à vitória do Flamengo, deixou aí o Flamengo na liderança, 1 ponto à frente do Palmeiras. E o Palmeiras é o adversário do Grêmio, no domingo, às 11 da manhã, dia 20 de setembro, na Arena. Vai ter cavalgada, hein? Com o Renato Portaluppi.
0: Meu Deus, imagina a chegada dele, hein?
2: É o jogo do interior, né? Muita gente vai pro interior às 11 da manhã. Então, imagino que a Arena estará lotada para esse retorno de Renato Portaluppi. Baita jogo contra o Palmeiras.
0: Eu sou o Grêmio até morrer.
2: Isso, e o Inter Flamengo... São Paulo, sábado, 9 da noite.
0: Isso aí.
2: Valeu.
0: Daqui a pouquinho tem o Cris Costa. 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Antes tem um recado aqui, Heron. Olha.

0: só, o Giovanni Bresolin de Baporé precisa saber informações da ponte. O nosso ouvinte acabou de dizer que tá passando, né?
1: Tá passando, veículos leves.
0: Leves, é isso aí. 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
3: O presidente dos Estados Unidos, Donald Trump, minimizou aí os apelos dos executivos de grandes empresas de tecnologia por uma desaceleração no desenvolvimento da inteligência artificial. Trump reconheceu que algumas regras de segurança podem ser necessárias, mas afirmou que os americanos não podem correr o risco de perder a liderança para a China. O tema deve entrar nas discussões entre os dois países, enquanto parlamentares americanos divergem sobre a necessidade de frear o avanço da tecnologia.
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4: 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E a temperatura: 14 graus.
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0: Natanzinho Lima, até quando? Vitinho, Cláudio e Vanessa e Simone Mendes. Antes de ir embora aqui, o Guto, gente. Olha, o Iron. Ah. O Gil teve lá ontem.
1: Ah, eu tô sabendo, eu vi foto.
0: Aí mandou uma foto aqui, aqui, ó. Achei que tinha que chamar o teletrago.
1: O Gil tá ficando fraco, cara. Depois de 13 cervejas, ele já desmaia.
0: 13?
1: Não, é umas, sei lá quantas, mas ele desmaia. Meu, tem a foto dele desmaiado.
0: Eu vi, cara, eu vi. Olha aqui o Gui, pessoal dos fretes, os vovôs da clínica Vida Mais Saúde de Lajado, querem costelão, tá aqui respondendo, fechando então.
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1: Top Trends óbvios, futebol, Flamengo assumindo a liderança do Brasileirão, Flamengo e Corinthians, as duas maiores torcidas do Brasil se enfrentando, Flamengo venceu, obviamente hoje é dele assunto pra tudo que é lado, né? Corinthians que é o próximo, é um dos próximos adversários do Inter, o Inter joga o São Paulo, depois Corinthians, depois Grenal com Renato Portaluppi, imagina a situação. Rock in Rio, ressaca do festival, terminou ontem, continua sendo o assunto mais falado com Zara Larsson, Halsey, Marina Senna, 21 Pilots, muitas bandas aparecendo aí nos comentários de todo mundo. E segue o terceiro assunto mais comentado também, porque foi o efeito TikTok no Rock in Rio, porque a Zara Larsson levou pro palco uma estética que nasceu de uma trend do TikTok, envolvendo a música Symphony, cores vibrantes, golfinhos, estava chovendo pra caramba, choveu um monte no Rio de Janeiro durante o Rock in Rio, e aí todo mundo comentando essa história aí.
0: Tá certo.
1: Certo? Um abraço, vou pegar um solzinho e até depois no Sem Censura.
0: Tá certo.

0: Enquanto vale a senha, a hora 11:07.
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0: 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Confira agora os principais indicadores do mercado financeiro e agrícola. Litro do leite em média cotado em R$2,66. Saca de soja em média cotado em R$140. Saca de milho em média cotado em R$60. O quilo do suíno está cotado em R$5,05. O dólar está cotado em R$5,13. O euro está cotado em R$5,91. O grama do ouro está cotado em R$656,03. 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

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Alô, Dani, alô, Sérgio. Vamos lá, gente, tá na hora, vai começar. E eu digo, toma o que te mandaram. Pra quem pediu, alô, Clarice Beck, tá de aniversário hoje. Clarice Beck pediu, Gustavo Lima. Parabéns, Clarice, muitas felicidades.

no encanto. Nessa manhã de segunda-feira, dia 14, o bicho pega, rapaz. Você ouviu a Anitta com Alexandre Carmo? Ficou legal essa música, hein? Jeito Moleque, Gustavo Lima, Vala Alojada. Foi pedido da Clarice Beck, tá de aniversário hoje. Parabéns, Clarice. Parabéns, hein? Muitas felicidades. Olha o pessoal participando aqui na promoção Sorte de Criança. O Matheus Vasconcelos, de 8 anos, Cláudio Suzana colocou aqui. Quem mais aqui? Opa, manda um abraço aí pro Augusto Badaioque, mecânico da Giovanella. É para o Ozoel Pepepe. Tá bom, Tailã. Tá dando o seu recado. Meu pessoal participando aqui com a gente.

0: 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GA, trazendo pra você, gente, a hora certa, tanto em português como em inglês. Primeiro em português. 11:27 em inglês.
1: The time is 11:27 a.m.
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Continua com Zé Neto e Cristiano. Agora 26 para o meio-dia.

0: Pegosto faz barulho aí.
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0: Mariana, Mariana Fagundes, vem todo tatuado, geninho, é atração confirmada. Show nacional no Busolin, Doutor Ricardo, dia 3 de outubro, hein? É, meu amigo, é o Busolin Country. É mais uma que você não pode perder com essa parceria aqui, ó. Vai ter touro mecânico, cowgirls. Ih, rapaz, o clima de rodeio, o clima de Barretos, em Doutor Ricardo, dia 3 de outubro, geninho. É, rapaz, bicho vai pegar. Os garotinhos, Anchet, Léo Guema, Cupertino, também você ouviu aqui. Começamos com Zé Neto e Cristiano e a cadeira cativa.
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0: Diz aí, Gabriel.
2: Fala aí, Carioca. Eu vim aqui no estúdio pra te contar o seguinte. Tem uma risada que você escuta e já sabe na hora quem que é. 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Vai lá assistir e depois me diz o que que você achou, se tu acertou de primeira. Porque, afinal, Encanto tá mais on.
0: É, agora eu fiquei curioso. Vou lá. Vou chegar lá nas nossas redes sociais, conferir essa risada aí.
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0: 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E essa promoção toma conta, hein? O pessoal das obras adoram. E a hora 17 pro meio-dia.
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0: 17 para o meio-dia.
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8: A semana Farroupilha começou oficialmente neste domingo em Lajeado com acendimento da chama crioula no acampamento Farroupilha no Parque dos Diques. O evento reúne 38 piquetes e terá atrações culturais, música, apresentações artísticas e gastronomia até o dia 20 de setembro. A programação também conta com espaços para convivência e atividades para toda a família. 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
9: 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E a temperatura, confira aí. Temperatura na marca dos 15 graus.
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reta final aqui das mais pedidas. 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Alô, a Dani, o Sérgio, toda essa equipe maravilhosa. Continua em reta.

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1: Destaques do meio-dia. Vamos lá, os manchetes principais portais de internet. UOL, Zanin e Gilmar cobram acesso à íntegra de celular de Morcaro e o STF tem embate antes de julgar Moraes. Terra, ministros pressionam Faquinha de acessão. Acesso a celular de Morcaro vira nova batalha. IG, medicamento experimental para Lito Souza, chega ao Brasil em caráter de urgência. Clique RBS, Renato Portaluppi anuncia retorno ao Grêmio, mas post é apagado. Contrato deve ser assinado nessa segunda. G1, ministro discute se Moraes e Mendonça devem participar de sessão. E R7, entenda porque o Uruguai decidiu rejeitar o modelo Bukele no combate ao crime. 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
3: 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Novo sabor, daqui a pouquinho a bagunça do seu rádio chegando. Meio-dia e 27.
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0: extensora.
1: Ainda não tá ligando pra mim uma hora dessa. Alô?
2: Alô, seu José?
1: Isso.
2: É a moça que comprou o celular. Semana passada, o senhor tá lembrado?
1: Tô lembrado.
2: O senhor quer me comprar de volta?
1: Comprar de volta? Pra que diabo eu quero ele de volta? Eu vendi a senhora semana passada, pra que eu quero de volta?
2: Eu tô vendendo ele por 4 mil, seu José.
1: 4 mil?
2: Isso.
1: A senhora tá achando eu com cara de palhaça, é? Eu vendi a senhora por R$300, um J4, aí eu vou dar 4 mil nele. Minha senhora, vai procurar o que fazer, vá, vá.
2: Seu José?
1: Oi.
2: O senhor tá lembrado que quando o senhor me vendeu o celular, o senhor esqueceu de apagar as fotos da galeria, seu José?
1: E foi?
2: Foi, seu José. E sua esposa tá interessada em comprar o celular por 1.000 contos, seu José. Pois é. Só que eu resolvi falar primeiramente com o senhor, né? Porque se o senhor não quiser me comprar pelos 4 mil, eu vou passar o celular pra ela, pelos 1.000 contos.
1: Não, não, eu quero, rapaz, eu quero esse celular, rapaz. Esse celular é o celular que eu mais gostava, eu comprei outro, nem gostei. Eu quero ele, traga ele agora que eu pago à vista, à vista.
2: Pronto, seu José, tô levando aí, viu?
1: Traga,
2: obrigado.
1: Traga agora.
3: Censura. É, gente, aconteceu! E aí, minha gente, chegando! O seu telefone, garoca, está desbloqueado, está
4: não,
3: tudo ativado.
4: Não, completamente desbloqueado, não preciso bloquear nada, não, porque eu não devo nada, não temo
3: olha
4: nada.
3: Olha aí, olha aí, você, Giovanni Gil? Ai. Alô?
5: Oi?
3: Oi? Você, não, Felipe Dalmolin, tem senha no teu telefone?
5: Não tem.
3: Não tem, eu também
4: cara,
3: não tenho.
4: Cara, na verdade, eu tive que botar senha por causa de uma coisa inusitada.
3: O que tem que fazer?
4: Porque eu costumo botar no bolso de trás, cara.
3: E aí,
4: cara, direto eu ligava pras pessoas sem saber.
3: É.
6: Ah, tu ligava com a bunda.
4: Isso, isso aí, eu ligava com a bunda.
5: Alguém reconhecia?
4: Aí eu tive que botar uma senha pra, né, pra quando eu botar
3: anti-bunda.
4: No bolso.
3: É.
4: Isso
3: é um espírito.
4: Quando botar no bolso.
3: É, como espírito.
6: A bunda chamando.
3: Você já teve isso?
5: Céu, tem top de ligação.
6: O Teta gostou da ideia.
3: Sai daí, meu, sai daí. Você já teve a bunda chamando, papai?
6: No caso, o carioca, né?
3: Eu sei.
4: Não, só um minutinho, ligando.
6: Ligando pra quê?
3: Quem escolhia? Qual é o número da agenda?
6: É, pra chamar pra festa.
3: Isso, ó.
6: A festa é aqui em casa, vem aqui.
3: Vem.
5: O salão tá limpinho.
3: Isso, tomei banho.
4: Vocês levam tudo para o lado da sacanagem.
3: Não,
4: cara.
3: Meu, não é isso, cara.
4: É por isso que eu gosto daquela vinhetinha quando termina o programa da véia lá.
5: Acabou.
3: Porque vocês não vão na igreja.
5: É, porque vocês não vão rezar.
4: Na igreja.
5: Posso do ufa.
3: Acabou.
5: Aquilo ali, dá um alívio, né?
3: Ai, gente do céu. Que dá alívio na gente que faltam duas, três semanas pra acabar a política.
5: Três semanas.
4: Segundo, será que vai ter segundo turno?
3: Eu acho que vai ter, gente.
4: Então não comemora muito. Não,
6: mas acho que vocês têm que botar alguma coisa, uma gravação dizendo, acabou, agora é o sem censura.
5: Pra avisar, eles vão achar que é a mesma coisa.
4: Por quê, papaião?
6: Não, porque é parecido, né?
3: Ô, gente.
6: Só que o outro é melhor, né?
3: É verdade, tem mais piadas.
6: Primeira meia hora tem mais graça.
3: O pessoal tá comentando, o pessoal comenta muito isso na rua, que eles têm mais piadas do que nós, viu, papaião?
6: Isso ali, difícil concorrer.
5: Não é
3: fácil, não.
5: É quase injusto.
3: Ó, falando injusto em concorrer, ô, gente, a gente não pode falar ainda, mas depois de terminar o primeiro turno, Charlotte pode chegar com os nomes mais esquisitos aí, né?
5: Ui, meu amor.
3: Né, Charlotte?
5: Boa tarde.
3: Boa tarde, Charlotte.
5: Como assim os nomes esquisitos?
3: Porque tem um monte de nomes.
5: Ah, os candidatos?
3: Isso aí, os candidatos.
5: Nossa, eu adoro o Adolfo Rola. Adolfo Rola.
3: Isso.
5: Agora é Rola neles.
3: Olha aí, ele é candidato da onde, daqui?
5: Ah, não, é lá de fora, vou pegar todos
3: e
5: de fora.
3: E o Paulo Pinto Grande.
5: Não pode falar. O Nulo Bittencourt também.
3: E o
5: Paulo Pinto. Ele diz assim, faça como 20% dos eleitores. 20% votam nulo.
3: Boa! Gente, aqui tá começando. O motivo da gente tá aqui é fazer você ter uma semana especial. É ou não é, gente? Aí todo mundo animado. Vamos de novo, gente.
6: Eu ajudei, eu fiz.
3: Isso aí! É ter uma semana especial, papai!
5: Sem censura.
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3: Feito! Ô, gente, rapidinho, antes que a gente esqueça aqui, sabe quem tá de nível hoje?
6: Quem,
3: é
6: cara?
3: O nosso ouvinte José de Lima, o Zé.
6: Isso, Lima. Querido Zé.
3: Tá escutando a
6: de
3: gente,
6: Bento,
3: José.
6: Né? Tá lá de Bento.
3: José de Lima, nosso ouvinte querido, lá de Bento.
6: Querido, queridão.
3: Ô, Zé, se estiver escutando aí, manda um oi, Zé.
6: Cara, eu me lembro que uma vez, eu acho que ele, não foi uma vez que ele andou de helicóptero com
3: sim,
6: vocês?
3: Acho que foi.
6: O Rick Vieira.
3: Verdade, acho que foi.
6: Eu acho que foi, né, cara?
4: Helicóptero aguentou subir?
3: Não.
4: Com o Rick Vieira?
6: Não, era o Rick, não era o Teta.
3: Ele embarcou lá em cima.
6: Ele embarcou lá em cima.
3: Tem mais alguém, Gil?
6: Olha, tô tentando ver se tem algum conhecido.
4: De aniversário hoje também é nossa ouvinte, Clarice Becker.
3: Olha aí, olha aí. Clarice.
6: É, tá querida, querida.
3: Felicidades aí. Se conhece alguém, gente, manda isso. Aquele beijo especial.
4: Já vamos dar um beijo aí pra Claudinha, né? Claudinha aqui, né? Da mãe da
6: Maria Alice.
3: Opa, Claudinha.
4: Ela vai estar de aniversário domingo e antes sim. Que a gente esqueça, né? Então já tá no novo.
6: E olha aí, uma semana antes. É.
3: E ela ganhou o copo também, viu, gente?
4: Ah,
3: ganhou
4: é verdade,
3: o copo.
4: Yasmin Diniz.
3: Isso aí. Isso. Achou alguém, hein, Gil?
6: Não
3: tem ninguém. Se você conhece alguém que tá de aniversário, manda aquele beijo especial.
6: Isso.
3: Eron Felipe Dalmolin.
5: Eu quero dizer que vem aí dia 21, o dia da árvore, certo?
3: Isso. Verdade.
6: Vai ter um evento.
5: E um spoiler. Isso, um spoiler aqui, vai ter um baita no evento aí da Encanto, né? Verdade. Então, essa semana eu já tô com frases alusivas à árvore.
3: Isso. Que legal.
5: Frase muito bonita aqui, ó. Quem planta árvore, pensa nas próximas gerações. Quem planta perto da casa, pensa também na calha. Giovanni Gil.
6: A gota da chuva.
3: Ô, papel, te encalha em casa.
6: Hoje eu tô vendo que as coisas estão dando tudo certo pra mim.
3: Ah,
6: e com certeza, esse ano já tá garantido. Cabelos mais brancos, a perda da memória, a barriga, a tremedeira nas mãos, dor nas costas, rugas, só falta agora começar a ganhar dinheiro. Carioca.
3: Carioca, vai.
4: Olha, tem gente que diz que joga lixo na rua pra garantir aí o emprego do gari.
6: Olha aí, verdade.
4: A morrer pra dar trabalho ao coveiro, ninguém quer.
3: Sai daí, boa. Ah, e o plano de dormir até mais tarde no domingo falhou de novo. Giovanni Gil.
6: É verdade, eu tive que, cara, o meu filho fez uma comigo.
5: O que ele fez?
6: Não, é que ele tinha ido no
3: nos estádios?
6: Não, é no estado aí, próximo, no estado, né, no país aí.
4: Onde?
6: Pertinho aqui.
3: Mas o pessoal. Isso.
6: E aí ele me ligou 5:30 da manhã, pai, daqui uns 15 minutos eu tô chegando, tá? Beleza? Pensei, eu não vou esperar 15 minutos, se ele me ligar de novo,
3: eu vou
6: pegar e já vou me dirigir onde a gente combinou. Cara, tu acredita que ele pegou no sono?
3: Bah. E aí?
6: E aí ele me deixou simplesmente 1:15 aqui na frente do Lajeado Shopping. Eu acho, cara, 1 hora passou 2 vezes.
3: Não.
6: Passou 1 hora a viatura da Federal e depois passou a brigada.
5: Qual a idade dele? Hã? Idade dele?
6: Não, ele tem 32 anos.
5: Ah, não.
6: Mas é aquela história, né? Que depois que tu vem de lá, tu relaxa. E aí, provavelmente, ele foi relaxar quando tava chegando, só pode.
3: Meu Deus do céu.
6: Ainda quando ele me ligou, ele tava ansioso ainda. E aí, cara, eu pensei, só falta daqui a pouco os caras achar que eu tô querendo fazer alguma operação na frente do shopping.
3: Que coisa,
6: gente. E chegar a viatura.
3: Gente, tá começando a bagunça e tem notícia e tem aqui também, gente, uma polêmica do Giovanni Gil. Diz que ele pegou no sono lá em cima uma denúncia, gente.
6: Ai, cara, eu quero agradecer, cara, em primeiro lugar, agradecer ao Marcinho Moish, que conseguiu lá com o pessoal da produtora, né? Pra gente ir lá registrar o show do Leonardo. E também.
4: E as dançarinas?
6: Cara,
5: falando de árvorezinha, da FEMAT.
6: Isso, isso. Cara, uma feira muito.
4: E as dançarinas? Pô,
6: cara.
4: Não quero saber da feira.
3: Conta,
6: cara,
3: Gil.
6: A feira muito legal, cara.
4: E as dançarinas?
6: Recorde.
4: As máquinas? Como é que as máquinas?
6: Cara, todas. Eu não sei como, cara. Quando eu passei na frente do camarim, elas. Mas cadê o carioca?
4: Ah, é verdade. O que elas pediram?
6: Eu não consegui, cara. Eu não consegui. Um beijo pra aquele meu negão.
4: Opa, não consegui, cara.
3: Mas eu soube, eu tem soube. Denúncia aqui antes de começar, quer ver, gente? Áudio do nosso ouvinte, Cristiano Peter, que fez a locução.
0: Aí, lá, grande cria, me ajudou oficial, muito lá. Cara.
3: Olha, ele mandou aqui, ó. Olha aqui, ó, gente finíssima, ó.
7: Teta, pergunta aí pro Gil, por que que ele, em certos momentos, o show do Leonardo ontem, ele tinha que virar de costas, eu achava estranho. A mulher dele dava uma cutucada e ele virava de costas pro palco e ficava dançando de costas pro palco.
0: Era a hora que tinha as dançarinas.
3: Olha aí, ó.
4: Ah, tá todo vivo, tararaca.
0: Não, é que eu sou malandro. Eu peguei, eu fiz quando que eu tava filmando, mas tinha botado o celular pro outro lado, né?
3: Eita, nós, gente. Sacanagem.
0: Aí, valeu, Guto. Cris.
5: Não vai agradecer o Guto?
0: Claro, o Guto também, né, cara? Ô, só. Tudo eu tenho que pedir desculpa. Mesmo, eu tenho que pedir desculpa. Ah, que a gente confraternizou lá um almoço e tal. Aí depois tomamos uma canjibrina. Eu sei que eu decepcionei ele porque ele queria que eu esvaziasse o frigobar dele.
3: E aí?
0: Mas não deu tempo.
3: E aí?
0: E aí, cara, como eu tinha acordado aquele horário que eu mencionei pra você, 5 e pouco da manhã, aí o que aconteceu? Chegou 2 horas da tarde, eu tava num bagaço. Acabei dormindo. Cara, peguei no sono em cima da mesa lá.
3: Não pode ser verdade.
4: Meu Gil,
0: mas aí ele disse,
4: vai,
0: não,
4: pra casa dos outros vai ser fiasco.
3: Pegou no sono mesmo,
0: peguei
3: Gil?
0: Peguei no sono, cara.
3: E aí?
0: Mas agradeceu o Guto, a esposa, os
3: pegou
0: filhos.
3: Pegou no sono mesmo, tá zoando?
0: Não, claro que tá zoando.
3: Dá logo. Vamos lá, gente, aqui tá começando.
5: Desculpa. Muito bem. Uma longa semana começa.
3: Que longa semana,
4: cara,
3: velho.
4: Olha o desânimo desse cara.
5: Vamos então trabalhar. Resta isto a nós.
0: E tu ganha bem pra isso, Zé.
5: Há controvérsias.
3: Olha aí, Zé.
5: Urbanismo, concreto com liga de cocô. É a nova onda na construção civil. Quem nos fala?
0: Não, Zé, tu quis dizer
5: Bani Gil.
0: Quer dizer coco?
5: Não, cocô.
3: Cocô, meu.
0: Ah, mas que papo de essa hora?
3: Que papo de um daial.
0: Cara, a produção do cimento é um dos componentes básicos aí para formar o concreto, para quem não sabe.
4: Sim.
0: Não. E é uma das principais fontes de emissão de cimento. É um dos componentes básicos aí para formar o concreto, para quem não sabe.
4: Sim.
0: Não. E é uma das princ-

0: dos restos orgânicos se mostrou 42% mais resistente à flexão do que o concreto tradicional.
1: Ah, por isso que Deus, o cara faz às vezes os cocô com uma pedra. Exatamente.
0: Esses dias lá em casa quase trincou o vaso. Ai, ai. Chegou a fazer...
2: Meu Deus. Entupiu, Gil?
0: Não, não. Só deu aquele barulho,
1: já teve,
0: né,
1: que tirar com o dedo?
0: Cara, uma pesquisa aí da universidade...
2: Que nojo! Ah.
0: Uma pesquisa da Universidade Manipal de Jaipur, da Índia.
1: Onde? Jaipur?
0: Jaipur.
1: Ah, não tem.
0: Isso. Teve resultados publicados na revista Scientific Reports.
1: Onde?
0: Em 5 de setembro, essa pesquisa foi realizada.
2: O que ela falou?
0: E segundo esses cientistas, além de diminuir emissões de carbono, o concreto com fezes humanas ajudaria a dar um destino a toneladas de excrementos produzidas pela nossa espécie diariamente. O teta ia ser uma fábrica.
1: Não.
0: Cara, eu mandar um abraço pro pessoal do Sanebã, né? O pessoal tá com uma máquina de dinheiro aí, vai virar concreto isso.
2: Mas tu tá louco.
1: O cheiro da casa?
0: É, pois é.
2: Isso aí, Gil. Boa, Babel.
0: Isso aí,
2: olha só.
0: Olha aí. Pra iniciar esses experimentos, os pesquisadores utilizam...
1: Experimentos.
0: Isso, foi o que eu quis dizer.
2: É de espremer.
0: É isso aí, tinha que espremer antes. Pesquisadores utilizaram restos fecais aí de uma estação de tratamento lá da Índia, não era Sanebã ainda, na produção de biochar.
1: Sim.
0: Primeiro eles secam o lodo fecal, em seguida eles aquecem esse lodo entre 350 a 450 graus Celsius.
2: Tu vai cozinhar o cocô, é isso?
0: Exatamente. Por fim, pra que eles vão fazer isso aí? Pra eles depois moer e depois peneirar e vai assim virar um pó fino. Então aí tu vai misturar.
2: Mas aí não tem mais cheiro.
0: Ah, acredito que depois de passar por 350, 450 graus, acho que foi, né? Eu acho que queima o que tem que queimar ali, sei lá. Oh.
2: Imagina os vermezinhos aqueles.
0: Bárbaro, né? Imagina as lombriguinhas, né, cara, saindo.
1: Sai tudo aí. Gente, que papo, hein?
0: Não, papo de...
1: Aí o milho, o milho.
0: Não. Ah, o milho queima com 350 graus, torra. Cara, nos testes, o pó substituiu quantidades variáveis de cinema. De 5, 10 e 15%.
2: Cinema?
0: Não, variáveis de cimento. Cimento.
2: Falei cinema?
0: Ah, tudo bem. E aí, posteriormente, esse material passou por uma avaliação de resistência, como prova de retenção, ainda resistência e compressão. Sistência, que é da flexão, absorção de água e a porosidade dessas misturas entre principais resultados, que são: concreto com 5% de fezes humanas se mostrou 20% mais resistente à compressão e 36% mais resistente à flexão. O concreto, por exemplo, com 15% mais alto, ele se mostrou mais resistente durante a cura material, mas a resistência geral ficou abaixo das versões 5 e 10%.
2: Entendi.
0: E aí, cara, o mais legal, cara, é o que o pessoal comenta, né, cara?
2: O que o pessoal comentou, Gil?
0: Não, imagina o cara chegar, né, no lugar lá. Ô, meu, quem é que fez essa lerda de concreto?
2: Não, gente, não. Você, meu amigo Papaião, se tivesse uma ponte e a ponte foi feita de
0: cimento.
2: Esse cimento que o Giovanni Gil falou aí.
0: Isso, né?
2: Você passa na ponte ou não passa, Giovanni?
1: Ah, eu tô andando e andando.
0: Tu tá que nem o Jack Wall, como é que é aquele whisky lá?
2: Meu Deus do céu. Que assunto, gente. Essa moda pegar aí.
0: Cara, a produção desse programa aí é incrível.
2: Obrigado. Mas tem coisas que acontecem e dão certo. São pesquisas que são feitas.
3: Mas, cara, tu tem uma chance pra adivinhar aqui da mesa quem é que mandou. Sugeriu essa matéria.
2: Quem mandou?
0: O Cris Costa.
3: Não, daqui da mesa.
2: Aqui da mesa.
1: O Teta. O Teta.
0: O Heron.
1: O Teta!
2: Óbvio, fui eu, fui eu.
3: Quem é que só pensa
2: o Teta?
3: Isso?
2: O meu Instagram puxou isso aí, eu não entendi por quê.
0: Ah, eu sei, porque tu olha muito o Instagram quando tu tá fazendo essas coisas.
2: Tá, isso aí tá puxando telhas e amianto, tá puxando bastante também.
0: Ah, por que, Teta?
3: Tigres na Ásia.
2: Na verdade, um amigo meu, gente, se tu abrir a pesquisa do

0: Então, teu Insta. Isso. É mais uma dica que a gente dá pra você manter o seu relacionamento em dia.
1: Isso. Olha aí.
0: Se você pegar seu telefone hoje, vai lá. Tá. Pega o teu Instagram aí. Vai
2: isso, lupa. Dançarinas do Leonardo. Não, bota ali.
0: Você tá aí, ó. Olha o que aparece na pesquisa lá, vai aparecer, olha aqui, ó. Você abriu, você vai na lupinha
3: na lupa,
0: lá.
3: Na lupa.
0: Ó, lupa, na lupa. Tem momentos que aparece um monte de coisa, de mulheres, aparece
1: ela
0: um monte de coisa.
1: Fica te sugerindo coisas.
0: Isso aí. Um amigo
2: e aí tu
0: meu.
2: Tu clica num, começa só a aparecer aquele.
0: Só que
2: depois.
0: Aqui não tem como limpar, não descobri ainda como limpar isso, né?
3: Ah, e aí?
0: Porque se um dia tua esposa pegar e vai ter um monte de coisa, pá, vai dizer, pô, que história
2: é
0: essa?
2: Ah, né?
0: E aí?
2: Eu hoje de manhã tava olhando as dançarinas do...
0: Tu cuida e fica registrado. E vamos lá, ao assunto. É amigo meu, disse assim...
2: Ah, gente, hoje ela não mexe no meu celular.
3: Vai deixar o cara falar, Gil?
0: Um amigo meu disse assim, gente, coloque sempre telhas de amianto, que vai limpar telhas de amianto.
1: A sugestão é tu pegar, sei lá, uns 10 temas, assim, genéricos e pesquisa. Ali, ó, telhas de amianto, flamingos no Pantanal.
0: Isso, onça pintada.
1: Entendeu?
0: E aí,
3: telhas de amianto.
1: Sal é que daí, para churrasco.
0: Olha aqui, ó. Aí quando vai buscar pesquisa aqui, vai ter telhas de amianto. Vai ter onça no Pantanal. Não vai ter mais mulheres.
3: Entendi. Maravilha, que ótima dica.
2: Só um pouquinho. Gente, isso dá tempo até as 7 da noite pra mim fazer?
0: Pode fazer, só totalizar. Faz
1: as pesquisas aleatórias.
3: Cara, gente, me dá sugestões de temas aí.
1: Vai, ó. Atenção pra dica 2. Depois disso, tu vai lá e clica nesses negócios algumas vezes. Isso, pra demonstrar o interesse. Pra mostrar que tu teve interesse, fica assistindo.
0: Engajamento.
1: Engajamento, que aí vai sugerir muito mais dessas coisas.
2: Olha que lindo aí. O Heron é
3: Gil,
2: tão...
3: Olha lá, Gil, ó. Olha aí, Gil, tá pesquisando, pescar pirarucu.
0: Viu? Olha aí, ó.
1: Vagabundo.
0: A gente também ajuda relacionamentos. O que significa?
3: Gente... Gostei dessa aí.
2: Gostei. Cara, até que esse programa hoje me salvou.
3: Só um minutinho, merece, né?
0: É, isso aí. A salva de palmas ao nosso gênio.
2: Não, sabe por quê, cara? Sabe por que eu fiquei pesquisando as dançarinas do Leonardo? Que me chamou muito a atenção. Que elas não são meninas novinhas. Que geralmente, o pessoal geralmente pega bailarina que é novinha, guriazinha ali.
0: Mas tu acha que tu quer dizer que o pessoal de mais idade não tem condições de dançar?
2: Não, cara, não. Me chamou a atenção que elas são mais maduras, né? Até porque o Leonardo. E são assim, ó, são mulheres que cuidam do corpo, né? Vão lá, botam aqueles incrementos, airbags, né? Botam aquelas, né?
0: Mas diz que elas botam uma meia calça que empurra tudo, assim.
3: Aí elas só trabalham com isso?
2: Né? Vai saber depois do show, não sei, né, Papael? Tinha que ir nesse show.
0: Elas são profissionais, Papael.
3: É, isso ali eu tenho certeza.
0: Não, né?
2: Cara, eu só queria...
3: O Papael pensa em tudo.
2: Eu só queria
3: da sacanagem, eu já falei no início do programa.
2: Eu só queria saber se a Poliana que faz a seleção.
3: Não tem ciúme, será?
2: É. Não sei, cara.
0: Será que não conhecia a Poliana? A Poliana não era uma dançarina, será?
3: Não, acho que não.
1: O Leonardo é um cara, pô, pelo amor de Deus.
2: Desconfiar
1: do Leonardo?
2: Eu acho que ele não tem interesse.
3: Cara, e ainda mais,
2: é tipo
3: ainda mais que o cara toma um tranquinho e perde o juízo, né?
0: É,
3: né, Gil? Tu que o diga, né?
0: Ô, gente, o Cristiano Petter tá escutando a gente agora aqui de Botó. Tô escutando vocês. Valeu, Cris.
2: Abraço, Crisinho.
3: Abraço aí, Cris.
0: Olha só, gente, quem tá escutando lá em BH, escutando a gente. Ei!
3: Tá borda?
0: Não, aqui, ó, em BH tá escutando a gente aqui, ó. Tudo bom? Escutando vocês. Opa, Uberaba.
3: Uberaba.
0: Isso aí, escutando lá em Minas Gerais, desculpa, não é BH. Minas Gerais.
3: Não, é Uberaba. BH é Belo Horizonte,
2: a capital.
0: Isso aí, Minas Gerais, tá escutando
1: essa
0: a gente.
1: É boa, tentando, em vez de falar Belo Horizonte, fala sempre BH.
0: BH, isso aí. BH, aí, ó.
3: É, por sinal, BH me traz muita felicidade, me deu muita felicidade nesse final de semana.
0: Ah, é?
3: BH, o Bruno Henrique fez um gol.
2: Ele só pensa no Flamengo.
0: Não,
2: por isso que é um.
3: Segue o líder!
0: Ô, gente,
3: líder.
0: Também quem tá escutando a gente é a Aline, Lojas Quero Quero com a gente.
3: Aê!
0: Ela tá indo viajar de férias, escutando aí a bagunça!
3: Aê! Tá escutando a gente também, a Dani, cara.
0: Que Dani?
3: A Dani. Cara, eu preciso saber o sobrenome da Dani. Você tem tantas Dani. Ontem eu estava no aniversário da filha dela. Amiguinha da Lolo, a Luísa. Muito bacana o aniversário, o churrasco de primeira.
0: Olha aí.
3: E ela confessou que escuta o Sem Censura, Dani. Meio dia ela tá sempre escutando.
0: Ô, Dani!
3: Eu preciso saber o sobrenome da Dani.
2: Ô, meu.
3: Lambe.
0: É, que Dani?
3: Dani Lambe, que isso?
2: Ô, meu, uma coisa que me chamou a atenção.
3: É Matheus Lambe.
0: Não é Matheus Lambe, meu.
2: Pô, uma coisa que me chamou a atenção ontem, quando eu tava procurando estacionamento lá em Arvorezinha, eu estacionei no local. Quando eu tava me dirigindo até o centro lá onde era a feira,
0: sim,
2: nisso, quando eu tô chegando, tava saindo um casal com os filhos.
0: E aí?
2: E aí eu digo, tá saindo? Sim, tô saindo. Eu digo, pá, tu consegue dar uma esperadinha aí pra mim buscar pra o carro? Botar, é. Tinha botado umas 8 quadras. Uhum. Né? E eu digo, não, eu vou lá e pego o carro, venho rapidinho. Cara, eu botei os bofes pra fora. Aí quando eu cheguei, a Mara ficou ali conversando com o casal, sim, e coisa e tal, até pra, né, amenizar o tempo. E aí, nisso, o Amara falou que a gente era de Lajeado. Ah, da onde? Eles são de Antagordo, só que agora eu não vou lembrar o nome dele. E ele é um ouvinte do Sem Censura.
0: Pô, Gil,
2: só
0: não, não, part...
2: não, não, não. Não, mas a Amara deve. Ela deve mandar o nome dele. Não, ele disse que não, vai estar tá ouvindo hoje.
0: Ô, amigão,
2: é
0: você tem o nome?
2: Que, ele
3: não, segurou tua vaga.
2: Ele segurou minha vaguinha lá pra mim.
3: Não, isso é legal, né,
2: cara?
3: Legal.
2: Não, e muita gente que eu encontrei lá que ouve o programa, mas não participa.
0: É isso aí que eu digo.
3: Sabe por quê, né?
0: Tem isso pessoas aí
3: que vergonha,
0: porque tem vergonha.
3: É verdade. É isso aí.
0: Tem muitas pessoas que têm vergonha.
3: É tanta vergonha, não. Eu vou escutar, mas ninguém saiba.
0: É verdade. Tem muita gente que faz isso. Ó, escutando vocês, a Leni mandando um oi aqui. Leni, abraço pra vocês. Tudo bom, gente? Steve.
3: Ah, é a Dani Sport.
0: Ah.
3: A Dani Sport, tá?
0: Isso aí, viu, Babael?
3: Tá vendo?
0: Sport, Dani. Sport. Beijo.
2: Tem um seu expor.
3: Um abraço pra Deide também.
0: Que Deide?
3: Deide Costa.
0: Para, meu! A Paula tava lá também.
3: Tá beijando?
0: Isso.
2: Lavadinho. Para, meu! Lavadinho?
0: Ai, gente, também o Adão mandou um oi.
3: Que Adão?
0: Que conto,
3: opa!
2: Eu ouvi.
3: Não pode falar bobagem.
0: Eu não falei. Estive com um pouco ausente, mas estou de volta. Semana passada andei conhecendo umas novas pessoas e meio Steve. Ao meu trabalho.
3: Quem?
0: Só o
3: Steve?
0: Não, só
3: não,
0: um pouquinho.
3: Não, quem?
0: Esse aqui é o nosso meu ouvinte.
3: O Steve.
0: O Ruben. Não, que quem? Steve, não, não, meu.
3: Quem invernizou o casco da barata?
0: Deixa eu falar um recado aqui. Estive um pouco ausente.
3: Ó, Steve de novo.
0: Mas estou de volta. Semana passada andei conhecendo umas novas pessoas em meio ao meu trabalho.
3: Olha aí.
0: Só num dia, além da minha companheira de Cipa, aqui da empresa, conheci o motorista de APP.
2: Olha aí.
0: Um atendente de internação, duas técnicas de enfermagem e uma médica. Olha aí, cara, ele ficou ruim, gente.
2: Teta.
0: Mas agora estou bem, foi só um susto. Ô, Rubem, melhoras pra ti aí, amigão.
2: Opa, pelo amor de Deus,
0: Rubem, cara. Ô, amigão, vai dar tudo certo.
3: Que houve, cara? Eu falei sábado com ele.
0: É, meu.
3: Sábado eu tava ligado lá no meu programa aquele que eu faço retrô.
0: Ô, Rubem.
3: Isso.
0: Olha aí.
2: Ô, Tetinha, a assessoria Reiser acabou de me informar.
0: Quem é?
2: Aqui.
0: Quem é?
2: É a Mara Reiser. Ela acaba de me informar
0: quem
2: que é Raul.
0: É?
2: Raul, o nome dele. Janta Gorda.
3: Ô, Raul.
2: Obrigado, Raul.
3: Tamo junto.
2: Toca Raul.
3: O Raul segurou vaga pro
2: Janta Gorda.
0: Que boa.
2: Gente boa. Não, ele tava lá com a família. Os filhos, aí tinha que botar a criancinha na cadeirinha e tudo mais.
0: Olha
2: muito
0: aí.
2: Legal.
0: O Juliano também mandou
2: um. E aí o pior é que ele nem acreditou, né? Ele disse: não, capaz que é o Giovanni Gil.
0: Viu, Gil?
2: Viu?
0: Que legal, meu.
2: Bacana.
0: Fala no ouvido dele.
3: Tá,
0: vamos,
3: a música que dirige?
2: Ah, sim, sim, sim.
3: E aí tu
2: mentira.
3: Vai na... E aí tu vai
2: mentira.
3: Na cadeirinha, né, Gil?
0: Gente, vagabundo. Vamos seguir, senão não vai dar tempo. O gordinho Fio Terra tá com a gente também.
2: Não fala a língua dele.
3: É o gordinho Fio Terra.
0: É o gordinho Terra, o papai é o que apelidou ele de Fio Terra. Tudo bom, gente? Falar em vergonha? Ah, não, gente, não vou falar de política, não, gente.
3: Não, pula.
0: É, isso aí. Ô, turma, não vai dar tempo de todos os recados aqui hoje.
2: Mas o Paulinho mal, mano, cara.
0: Vamos seguindo. Não vai dar tempo, gente, ó. Peço desculpas, se tiver que xingar alguém...
3: Só um minutinho, quem tá xingando é o Zé.
2: Manchetes.
0: Não, calma, piadinha, Gil.
2: Cara, o carioca chegou pra mim, não, eu vez em quando ele me pede algumas, né? Ô, Giovanni Gil, tu sabe onde tem alguma loja? Eu tô precisando comprar uma cadeira, até porque agora a gente tá nessa cadeira tão confortável, que aí, por exemplo, quando eu chego em casa à noite, eu preciso gravar, eu preciso uma cadeira bacana, confortável.
0: Sim.
2: Eu digo, ó, cara, tem a loja ali do fulano ali, e ele disse, só tem um detalhe, né? Eu preciso de uma cadeira boa. Eu digo, não, vai lá. E aí o carioca ligou lá pra ele, querendo saber, meu, tem uma cadeira boa aí, mas tem que suportar até 150 quilos.
0: Meu Deus!
2: Eu digo, não, é para aí, teta. O outro carioca, é pra ti ou pro teta? Ele disse, não, é pra mim. Eu digo, ué, mas agora não entendi. Não, é que eu preciso sentar pra resolver os meus problemas.
3: Opa!
2: Só que o cara disse, essa cadeira não tem garantia.
0: Caraca, vai.
3: Cara, eu tô indignado, cara.
0: Com quem?
3: Ah, esse pessoal de Alemar de cobrança aí, cara, inventaram uma nova tática e eu caí.
0: Ah, é?
3: E eu caí.
2: Meu Deus, tem que dar os golpes.
3: Cara, aquela ligação assim, aí daqui a pouco eu recebi, né, no WhatsApp. Amor, eu estou com saudade de você. Sim. Mal posso esperar por essa noite que vai ser caliente. Te aguardo. Aí eu, mano, eu cheguei. Já veio quando. Quem é? Aí, aqui é o banco, querendo te cobrar os 3 boletos atrasados. Só assim pra você atender.
0: Ô, gente, um amigo meu, ele recebia essas ligações aí.
2: Isso!
0: Sabe essas ligações de telemarketing? Que tem que ficar respondendo.
2: Isso!
0: E ele tem um papagaio até hoje. Ah. E ele ensinou o papagaio. Kiko. E ele ensinou o papagaio a falar assim.
3: Kiko.
0: Sabe quando ligava esses telemarketing aí? Sim. Ele pegava, atendia e botava no lado do papagaio.
2: Isso!
0: Você quer trocar de plano e o papagaio sim.
2: Sim.
0: Você quer não sei o quê e o papagaio
2: ai,
0: sim.
2: Ai, meu Deus, cara!
0: Diz que ele ficou 2 horas no telefone falando sim lá.
2: Vagabundo.
4: Ai, ó. Piadinha do Papael. A piadinha do Papael.
2: Só piada de político.
0: Político. Oh.
2: Nessa época.
0: Isso.
2: E aí um avião de político, tem uns políticos que foram contratados pra uma festinha de um banqueiro. Ah. O banqueiro.
0: Olha aí.
2: O banqueiro fez uma festinha.
0: É.
2: Levou um avião de político.
0: E aí?
2: Mas só que deu ruim, o avião caiu.
0: Ah. E aí?
2: Era uma fazenda de um homem.
0: Meu
2: aí
0: Deus.
2: Os caras foram lá, souberam da notícia, foram lá ver, chegou lá, já tinha enterrado todo mundo.
0: Como meu assim? Deus, meu cara. Deus.
2: Justamente, os caras, mas vem cá, o senhor já enterrou todo mundo. E sim, estavam tudo morto, eu peguei e enterrei, né?
0: Mas
2: não podia ter perdido.
1: É, tem que fazer uma ação, assim, entregar pros familiares.
2: Mas não tinha nenhum vivo. Não, não, eu até perguntei se tinha algum vivo. E ninguém respondeu. Uns dois levantaram a mão, mas sabe como é que é? Político mente muito.
0: Ô, gente, rapidinho, a Daya mandou um vídeo aqui, que é o que tu viu? O legal. Vídeo dançando aí, gente.
3: É,
0: ô,
3: filho Daya, dela, filhão. Foi aonde? Ali em Pouso Novo, né?
0: Olha aí, ó, dançando, Daya, ficar com Deus aí, menina.
3: Ah, legal, manda esse vídeo pra mim que eu vou te guardar.
0: Aqui, ó, tô mandando pra ti. Gil, chega no final, nome de quem?
2: Manda um abraço pra essa turma, cara, eu gosto demais. A galera aí, dá-lhe alimento, sempre vai bem.
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0: Ô, gente, passou rápido, né?
2: Tá sendo louco.
0: Tá sendo muito rápido, né, gente? Eita, nós, hein?
3: Quem já tem acabou? Pensamento?
0: Já?
2: Não, foi. Não pode.
0: Foi rápido? Você já escutou assim? Já acabou, Gil?
2: Ui.
0: Vai, Gil, é contigo. Pensamento.
2: Ai, meu Deus.
0: Caraca, vai.
3: Olha, devagar se vai longe.
2: Ó. Oh.
3: Rápido também, só que com mais pressa.
2: Cara, quando você diz que não bebe, todo mundo tenta te dar uma bebida. Mas... quando você diz que estou sem dinheiro, ninguém tenta te dar dinheiro. A vida é um momento que não tem equilíbrio mesmo.
0: Oh,
2: Giovanni Gil.
0: Vai.
3: Profundo isso aí, cara.
0: É, gente.
1: Quem planta uma árvore, colhe frutos. Quem planta... obrigado.
0: Nada.
1: Quem planta duas já está pensando no churrasco. Teta Rosinha.
0: Olha aí,
1: cara,
0: é verdade. Quem caroca já foi, né?
3: Já foi. Falar em... ah, não, vai lá, faz aí.
0: Vai, não, pode ir aqui, ó. Nossa, aqui eu achei daquela pasta que o Heron do Amorim tinha. Se alguém tão bonito como eu sofre, não quero nem imaginar como é que é para os feios. Heron Felipe da Molina.
1: É, boa, pensado.
3: Nada não, lembrando que é encerrada a promoção
0: Costelão. Olha
3: não
0: aí.
3: Não adianta mais mandar mensagem.
0: Olha aí, papai.
3: Agora eles vêm com
2: divulgação amanhã.
3: Vai dobrar o número de inscritos.
0: Amanhã, gente, amanhã. Zé, reforça que acabou aí, Zé.
1: Reforçando.
2: Oh.
1: Acabou.
5: Acabou.
1: Vamos então com as manchetes.
3: Eu pensei que o Zé ia fazer reforçando. Ufa.
0: Ai, Zé do céu.
1: Você quer que eu reforce mais?
3: Quero.
0: Vai, Zé,
1: acabou
0: vai.
1: Mesmo.
3: Ufa.
1: Vamos então com as manchetes. Flávia Alessandra posa sensual em meio à natureza.
0: Olha que lindo, gente.
3: Grandes coisa.
0: Na mata.
1: Ah, você acha que é pouco?
3: Eu acho pouco. Grandes leram que nem aquela estrutura da ponte.
1: Luci Alves beija a namorada durante o Rock in Rio.
5: Olha a menina forrozeira.
3: Deixa ela beijar que ela quiser, cara.
0: Olha aí.
3: Isso deixando. Vira manchete agora, beijar a namorada.
1: Não só estamos deixando, como incentivando.
5: E o Zé, cara.
1: E ainda, Lecha se prepara para a maratona entre Rio e São Paulo no carnaval.
5: Não, mas é ali a ponte aérea.
3: Não, cara.
0: Mas não é a Alexa.
3: Cara, só um minutinho. Alexa, cara. Alexa. Cara, isso é manchete, querido.
0: Não.
3: Tu se interessa da vida da Alexa?
0: Não.
3: Então, cara. Não. Os caras ficam botando
0: esse
3: manchete.
0: Tá, nem dá mais que me seguir mesmo.
2: Tá, mas ela... Tchau. O cara, aquele que apresenta o vídeo show, não é o cara que casado com ela lá, que tirou
0: não tá
2: foto.
0: Mais no vídeo show.
2: Não tá mais.
0: Não. Fiquem com Deus.
3: Cara, o vídeo show, quem apresenta é o Miguel Falabella.
2: Não, cara, o vídeo show nem tem mais.
0: Não é, meu. É o Pedro Bial.
3: Ah, é, o Pedro Bial.
4: Acabou mesmo. Vaza.
3: Acabou.
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0: Conferindo a hora certa na Encanto. 1:06.
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0: Informando para você a temperatura. 16 graus em Lajeado.
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1: 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Ótimo programa pra você ligado com a gente. Boa semana aí. Eles estiveram no Rock in Rio. Essa música é do início da carreira. Maroon 5 com This Love pra abrir os trabalhos de hoje.

0: Linda canção de Elton John, Sir Elton John, que esteve nos visitando semana passada no Rock in Rio, fazendo um show épico, tecendo inúmeras homenagens apaixonadas ao Brasil. Essa aí, cara, fez parte da minha, olha a música véia, fez parte da minha infância lá no início dos anos 70, foi até tema de novela e tudo mais. Skyline Pigeon com Sir Elton John.
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0: Daqui a pouquinho tem mais.
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0: 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GA, e a hora? 1:33, in English.
2: It's 1:33 p.m.
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0: Kimi Antonelli venceu o Grande Prêmio da Espanha de Fórmula 1 domingo, ontem, né? E ampliou a liderança do Mundial. O italiano da Mercedes terminou à frente do Max Verstappen e Lando Norris, que completaram o pódio. Com o resultado, Antonelli chegou a 292 pontos no campeonato, 81 a mais que o companheiro de equipe, o George Russell. O brasileiro Gabriel Bortoleto, da Audi, terminou a corrida em 13º, fora da zona de pontuação.
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0: Pronto, tá pago. Vamos lá, tocar mais música boa do passado distante até pra você. Só clássicos por aqui. 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Charlie Brown Jr.

0: A banda mais elegante do pop britânico dos anos 80, 90, Duran Duran, A Matter of Feeling, essa aí de 1986, fechando o programa Clássicos da Encanto de hoje, que teve Level 42 com Something About You, Men at Work, It's a Mistake e o Charlie Brown Jr. com Zóio de Lula. As músicas que marcaram o rádio, que marcaram a vida de muita gente, tocam aqui. Hoje acabou, amanhã tem mais.
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0: 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O passado não fica por aqui, não. A gente vai agora para um passado recente. Vem aí.

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5: Criadores de abelhas do Vale do Taquari vão plantar 1.235 árvores nas suas propriedades numa ação da Associação dos Melipolinicultores da região. As mudas de mais de 30 espécies ajudam a garantir alimento para as abelhas e também contribuem para a preservação ambiental. Ao todo, 35 associados participam da iniciativa que busca fortalecer a biodiversidade e a criação de abelhas nativas. 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
5: Dias de tempo bom, de tempo firme, hoje o sol tá tímido, ainda tem muita nebulosidade, muitas nuvens, mas ele vai chegar. Se não hoje, ele dá umas aparecidas de vez em quando, né? Nos próximos dias, com certeza. Temperatura na máxima de hoje, 17 graus.
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1: 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Tá chegando o pedido musical aqui dentro do Essa Rolou, é o Som da Galera. 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
1: Essa rolou e vai continuar rolando na sua memória, porque a gente traz de volta as músicas que bombaram aqui no 100.1 da sua Encanto FM num passado recente. 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Eu desejo uma excelente tarde de segunda-feira para você que tá ligado com a gente. São 2:06, temperatura em 17 graus. Vamos juntos?

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1: Cipriano de Encantado, toca Thierry.
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1: É a banda de Curitiba, Jovem Dionísio, Tô Bem, lá de 2024. Tá aí tocando no Essa Rolou, Chitãozinho e Chororó com Ana Castela, Sinônimos, Jeito Moleque Me Faz Feliz ao vivo, e ainda Thierry, Cabeça Branca. Essa Rolou, as músicas que o algoritmo esqueceu e a gente não, recordando pra você aqui na sua Encanto FM. Ótima tarde pra quem tá aí de bobeira, de repente, ou tirando um tempinho no meio do trabalho, o que? Pra mandar o WhatsApp pra gente, 998-39-1001. Promoção criança, essa é a frase, tá? A palavra tem que dizer aí na promoção sorte de criança, criança é a palavra-chave, tá certinho aqui, a Márcia Dalmoro Lima de Encantado, inscrevendo o filho Augusto Dalmoro, de 5 aninhos de idade na promoção, querendo ganhar R$1.000, 2 ouvintes vão se dar bem. Muita gente ainda mandando inscrições para a promoção Costelão Farroupilha. Essa terminou hoje, meio-dia. A gente só aguarda agora a divulgação do resultado que sai amanhã, dia 15, no Sem Censura. Fiquem ligados aí. Também temos a promoção Sorte de Criança, na palavra-chave que é criança certinho. Joaquim Augusto Frank Klein, 3 anos, é a criança inscrita. Luana Dick de Mussum, também por aqui, mandando seu WhatsApp. De Westfália, da linha Frank, o André Luiz Schneider, sempre ligado com a gente, obrigado pela companhia. O Paulo e o Gabi estão em escuta em Roca Salles, segundo o Teta Rodrigues, encontraram o Teta e já mandaram o recado. Valeu, abraço, obrigado pela audiência. Ederson Juliano Monteiro Fonseca de Lajeado, tá aí na promoção com a Encanto e Brate Supermercados também. Acho que fez a inscrição antes ainda de manhã, né? Também nessa promoção, sorte de criança, Clarice Becker, meu neto Matheus Silva Mota, de 3 anos, grande Clarice, Clarice que tá de aniversário hoje, pelo que sei, no Sem Censura a gente deu os parabéns pra ela. Valeu, beijo, felicidades! 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
1: E o Vasco derrubou o técnico Luiz Castro do Grêmio, que perdeu por 2-1 na arena, caiu o técnico e já tá anunciado aí Renato Portaluppi, mais uma passagem, o Salvador chegou para os gremistas. O Inter venceu fora de casa a Chapecoense por 2-1, embolou tudo lá embaixo na zona, perto da zona de rebaixamento. Vasco, Inter, Remo e Chapecoense ainda estão na zona. O Inter e Grêmio têm a mesma pontuação, o Grêmio tá um acima por questão de critérios. Dupla Grenal que dá um tempo aí na semana porque tem jogos da Libertadores e da Sul-Americana, eles estão fora e só jogam no final de semana. Atenção, torcedor gremista, o jogo do Grêmio é no domingo às 11h contra o Palmeiras na Arena. Domingo é dia 20 de setembro. Imagina a lotação que vai estar na arena, né? O Inter joga já no sábado às 9h em São Paulo, no Morumbis, contra o São Paulo. E infelizmente eu tenho que dizer que o Lajeadense perdeu mais uma partida em Santa Cruz, perdeu pro Santa Cruz por 3-1, continua sem vencer na divisão de acesso do Campeonato Gaúcho. Volta a jogar nessa quarta-feira, 7h30, aqui em Lajeado, contra o Gaúcho de Passo Fundo, tchê.
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1: Informando a temperatura. Ah, no máximo hoje, 17 graus.
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1: Bora! Tem muita gente boa querendo tocar pra você aqui no Essa Rolou, as músicas que merecem mais uma rodada. Tocaram muito na Encanto. Alô, você do comércio, da indústria, da agricultura, galera que tá aí correndo ouvindo a gente, muito obrigado.
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1: Lembra do Taio Cruz?

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3: Aqui é o Luiz de Lajeado, roda J.

0: o João com seu sucesso Idiota, tocando aqui no Essa Rolou da sua Encanto FM. Se ouviu ainda Denis DJ com Gustavo Lima, Lágrima por Lágrima, Jorge Matheus, Lauana Prado, Haverá Sinais, e relembrou também a música do Taio Cruz, I Can Be. É assim, aqui na Encanto, das 2 às 3, um passado recente desfila pra você na nossa Encanto FM. Como é que tá o trânsito aí, gurizada? Tudo certo? Tomara que sim, porque tem o que tem tido de acidentes. Hoje já deve ter tido uns 3, que eu me lembro. É uma loucura. Falei, morei muitos anos em Porto Alegre, nunca vi isso nem lá. Proporcionalmente, então, nem se fala. O Vale do Taquari, infelizmente, tem muitos registros de acidentes. Acho que as pessoas tinham que dar uma paradinha aí para dar uma pensada, né? Pelo amor de Deus, o que que tá acontecendo? Por falar em trânsito, tem lentidão na Serra de Pouso Novo. Logo acima ali de Tamanduá, no curvão ali, logo adiante, muita lentidão devido a obras, uma tranqueira danada aí. Se tiver informação, tá passando no trecho, manda pra gente. Enquanto eu mando abraço pra Luciano de Encantado, escrevendo a filha na promoção Sorte de Criança, Célio Pontim, Bom Retiro do Sul, também ligado com a gente. Quem tá na escuta, deixa eu ver, Grêmio joga quarta contra o Botafogo, jogo atrasado. Opa, olha aí, me passei nessa aí. Quem é que mandou? Maxi, informando aqui. Vou ligar o radar aqui, não sabia dessa, tô por fora mesmo nessa aí. Quarta-feira é jogo atrasado contra o Botafogo. Então tem Grêmio já com o Renatão, não sei se vai estar no comando ou lá no banco assistindo, preparando o Campeonato Brasileiro. Show de bola, valeu, muito obrigado pela correção.
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0: É, eu quero saber o que que tá bombando nas redes sociais. Quem conta é o Gabriel. Fala, Gabriel.
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0: Temperatura no vale, 17 graus.
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0: 12 para as 3, bora tocar o bloco final do Essa Rolou. Os grandes hits que marcaram um passado recente aqui na sua Encanto. Deixa eu completar a informação aqui que o ouvinte me chamou a atenção e corrigiu muito bem. Tem jogo do Grêmio então, quarta-feira, 7:30 da noite. O jogo é lá no Engenhão, no Rio de Janeiro, contra o Botafogo. Jogo atrasado da 21ª rodada. Boa sorte ao Grêmio. Enquanto isso, tá chegando Henrique e Juliano.

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1: Bebê, vamos relembrar aquela saudade nossa.

0: Essa rolou dessa segunda, grupo Menos é Mais com Xande Avião, teve David Guetta, Juninho Bessa e Latino, Henrique e Juliano, e assim é o Essa Rolou, amanhã tem mais.
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0: Não mexa aí no seu rádio, daqui a pouco tem mais som legal aí no 100 por hora, os sucessos atuais na programação do DJ Diego Marçal e com o Cris Costa na apresentação. Hora certa. 3 em ponto.
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0: 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O litro do leite em média está cotado na indústria R$ 2,66. A saca de soja na média está R$ 140. A saca de milho está R$ 60. O quilo do suíno R$ 5,05. O dólar agora está sendo comercializado a R$ 5,15. O euro R$ 5,94 e o grama do ouro R$ 656. 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
3: E o Inter, que conseguiu vencer depois de 4 meses praticamente, tá aí, tem um respiro no Brasileirão, vai ter sim, ele sim, uma semana cheia para trabalhar, joga no sábado então contra o São Paulo e o resultado encerrou esse jejum por enquanto. Ele é o primeiro time, diminuiu a distância aí pro primeiro time fora da zona de rebaixamento. 11 rodadas faltam ainda para o Campeonato Brasileiro. Depois do São Paulo tem ainda o jogo contra o Corinthians e aí vai ter Grenal. 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
3: Temperatura agradável, essa semana vai ser uma semana de sol, as temperaturas em elevação, amanhã já vai a 21 graus, 24 na quinta, pode chegar 26 aí no sábado pro domingo. Agora, em Lajeado, 17 graus.
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3: Muito bem, senhoras e senhores, é hora de dar tchau, de fazer uma troca no time aqui. Botar o cara que tá cheio de vontade de falar. Fome de microfone. Cris Costa chegando, direto de Encantado, para apresentar o 100 por hora, trazendo os grandes sucessos do momento para você. Aí eu volto amanhã de manhã. Ótima tarde para todo mundo. Fui, tchau.

0: João Dalmolin, grande abraço pra ti, meu irmão, bom descanso, e a partir de agora é tudo aqui de Encantado, cidade do Cristo Protetor. Vamos lá, começando mais uma edição do 100 por Hora, o seu programa interativo aqui na Rádio dos Amigos. Número 1 do Vale.
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0: Fala, moçada, Cris Costa na área. A partir de agora começando mais uma edição do 100 por hora aqui na sua Encanto. Como é que você tá? Tudo bem? Uma ótima semana. Segundou, né? É isso aí. Segundou. E a gente está começando mais uma edição do nosso 100 por hora nesta segunda-feira, dia 14 de setembro. Vamos juntos a partir de agora até às 5 da tarde. E a pergunta de hoje no nosso interativo aqui: quem deve pagar a conta no primeiro encontro, hein? Quem convidou? Dividir meio a meio? Ou o homem ou a mulher paga? É? Quero saber aí, pergunta: se você receber um convite para um encontro, quem deve pagar a conta? Essa é a nossa pergunta do dia aqui na programação do 100 por hora, tá bom? Tô aguardando a sua resposta no 998391001, atualizando também aqui a promoção do Costelão, inscrições encerradas, né? Promoção encerrada. É só aguardar o resultado agora, tá bom? 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Muita coisa bacana para você curtir aqui na número 1 do Vale. Rádio mais eclética do Brasil. Todos os estilos musicais pra você aqui. A gente tá começando. Vamos lá.

0: Essa moça é pra casar, São Paulo.
1: Essa é pra casar, viu?
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0: programa do Pagode com o Grupo Menos é Mais, Investigador Sem Coração, na número 1. E a gente quer saber, mande a sua resposta pra gente, quem deve pagar a conta no primeiro encontro, hein? E aqui não tô falando só de casal também, né? Quem convidou, dividir meio a meio, o homem paga, a mulher paga. Quem deve pagar a conta no primeiro encontro? Mande a sua resposta. Se você já passou por um episódio desse, uma situação dessas, né? Mande aí, tá bom? Deixa eu mandar aqui um abraço pro Marco Antônio de Boa Vista do Sul. Quem mais aqui? A Cláudia de Cruzeiro. Ainda Luana de Mussum participando. Muita gente participando aqui das nossas promoções, né? Agora a promoção aí da criança. Promoção Sorte de Criança, Sicredi Encanto tá bombando. Lembrando mais uma vez que a promoção aí, a promoção do Costelão já encerrou, né, gente? É isso aí, tá bom? Vai participando, 998391001. 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
0: O Beira Rio foi o primeiro estádio do Brasil a passar pela vistoria da FIFA para a Copa do Mundo Feminina de 2027. A equipe avaliou áreas como arquibancadas, vestiários, transmissão, segurança e o entorno do estádio. A organização também destacou a estrutura de Porto Alegre e a reconstrução do Rio Grande do Sul após as enchentes de 2024, há 9 meses do início da competição.
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0: De volta, segundou, ótima semana pra você.
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0: De volta com 100 por hora e a força de Salvador Comercial. 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A pergunta de hoje que a gente quer saber: quem deve pagar a conta no primeiro encontro? Já aconteceu isso com você? Hã? Quem convidou? Dividir meio a meio? Ou paga o homem ou a mulher? Conta pra gente aí, a gente quer saber. Mande seu recado através do 998391001.
24: Essa rolou!
0: Vamos saudar ele, o grande Sir, né? Ele que se apresentou no Rock in Rio, que encerrou ontem. Elton John com Britney Spears, Hold Me Closer.
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0: Atlântida FM, o Vale é 100. Mari Fernandes aqui na programação. Mandar um alô aqui pra quem participando, a Márcia, Márcia de Encantado participando com a gente aqui, também a Cláudia de Cruzeiro, o Gui Machado também tá ligado com a gente aqui, um abraço Gui, Angélica de Teutônia. Eu acho que por mais que a mulher seja independente, o romantismo não pode morrer. Homem paga e leva flores ainda. É a Angélica de Teutônia participando da nossa enquete, né? Quem deve pagar a conta no primeiro encontro? Quem convidou? Dividir meio a meio? Ou o homem? Ou a mulher? Se a mulher convida o homem para sair jantar, ela deve pagar a janta ou é o homem que tem que pagar? Ou dividir? Hã? Qual é a sua opinião? Manda pra gente, 998391001. Mandar um beijo pra Bruna, também de Lajeado. Tá participando aqui, escrevendo o pequeno Theo na promoção Sorte de Criança. É, promoção Costelão já foi, viu? Já acabou, não tem mais. Inscrições encerradas, tá bom? Tiago também tá participando com a gente aqui, escrevendo a criança Luan, né? Não esqueçam de botar a cidade, viu, gente? Tem que ter a palavra-chave, nome do responsável, nome da criança e cidade. Não esqueçam. E também aí, né, quem dá o presente pra você. Sicredi Encanto, no caso da promoção aí, Sorte de Criança, viu? Ah, agora o Thiago botou aqui, Garibaldi. Valeu, Thiagão, um abraço. Ah, deixa eu ver aqui, a Viviane. Eu já paguei a conta. É, Vivi, você convidou, Vivi? Hã? É, isso aí, ó. Viu? A gente quer saber, manda pra mim aí. Quem deve pagar a conta? Quem deve pagar a conta no primeiro encontro? O homem, a mulher, dividir? Ou quem convida? Hã? 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E a hora? 16:04.
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3: O STF chega à sessão de terça-feira que vai tratar do caso Master e do ministro Alexandre de Moraes, sem consenso sobre o que exatamente será analisado. Nos bastidores, ministros discutem se o julgamento terá apenas caráter administrativo ou se poderá avançar para uma investigação criminal, além da possibilidade de um pedido de vista. A disputa, por enquanto, está mais concentrada no alcance da sessão e na forma como o caso será conduzido do que no mérito das acusações, né? Pois é. 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
1: 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E a temperatura? 18 graus.
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3: 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Estamos de volta. Aquina.
1: De volta com 100 por hora, 10 para as 4, 998391001. 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E você fazer essa doação aí é gratificante demais, tá certo? 9 para as 4, vamos de som. Tá chegando mais música aqui na número 1. Manda seu recado, 998391001.

0: Encanto FM, o Vale é 100, tá aí o som com Beat S1. Na programação aqui da número 1, a gente quer saber a pergunta do dia: quem deve pagar a conta no primeiro encontro? Quem convidou? Dividir meio a meio? O homem ou a mulher? Hã? Você já passou por uma situação parecida? Mandar um abraço aqui pra quem? Darcy, de Lajeado, ligado com a gente. Valeu, Darcy. O Márcio diz o seguinte: boa tarde, quem tem que pagar é o homem. Isso aí, isso aí. Já teve gente aqui, já teve mulher que falou que pagou, né? Bruna, de Lajeado, escrevendo o Theo na promoção Sorte de Criança. Ederson também participando com a gente. E quem falou aqui foi a Vivi, né? A Vivi que mandou pra gente aqui. Ela disse: eu já paguei a conta e pagaria novamente. A Vivi tá perguntando também aqui quando é o sorteio do costelão. É amanhã. Amanhã sai o sorteio do costelão aí no programa Sem Censura, hein? Você que participou da promoção não pode perder o Sem Censura amanhã, 12:25. Depois da propaganda obrigatória eleitoral. Juliana Cardoso participando com a gente, escrevendo a pequena Pietra de 6 aninhos. A Juliana aí é de Estrela, né? Quem mais aqui participando? O homem, como ato de cavalheirismo, tem que pagar a conta, contanto que a mulher pague a sobremesa depois. Ai, ai, ai. Ai, tá bom. Quem que mandou essa informação pra mim aqui, rapaz? Não tem nome, não botou nome. Quero participar da promoção Sorte de Criança, Juliane, escrevendo aí o Matheus, de 6 aninhos. O Rudimar, de 2 Lajeados, escrevendo o Lucas, de 5 meses. Olha aí, que bacana. Boa sorte, hein? Valeu, vamos para os comerciais, já, sabe quem tá chegando com fofocas? A Xaxá, a Charlotte tá chegando aqui no 100 por Hora.
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3: Simaria iniciou oficialmente a carreira solo com um show gravado em São Paulo, 4 anos após o fim da dupla com a irmã Simone Mendes. A apresentação marcou o retorno da cantora aos palcos e contou aí com músicas inéditas como Tô Bem e Adiando a Despedida. O material gravado deve dar origem a singles, um EP e um álbum ao vivo, marcando o início da nova fase da artista, né? Tá aí a Simaria, que já fez dupla com a irmã Simone, voltando aos palcos agora em carreira solo.
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1: Quatro e nove, de volta aqui na número 1 do Vale, tá chegando ela, a poderosa, a gostosona da Charlotte. Fala, Charlotte.
12: Fala, Charlotte.
1: Oi, meu amor.
12: Oi, Cris Costa, meu amor, tudo bem?
1: Melhor agora.
12: Ai, meu amor, como é que foi seu final de semana?
1: Ótimo, meu? Ótimo.
12: Não posso nem contar como foi. Mas não é isso mesmo que me traz aqui. O que me traz aqui é falar dos famosos. E ela volta aos holofotes.
1: Quem?
12: Voltou Virgínia Fonseca causando no Grande Prêmio da Espanha nesse final de semana. Aparecendo com Vini Júnior usando uma calça na milha. Inspirada no motocross, tá? Com recortes laterais, o quadril todo exposto.
1: Adoro.
12: Ganhou manchetes e repercussão em todo o Brasil. Nem todas elogiosas. Aliás, a maioria não elogiosas. Cores laranjas chamativas, enfim, as pessoas taxaram ela de, aliás, tem memes de tudo que é jeito, mostrando, inclusive, comparando ela com outras celebridades milionárias,
1: dizendo,
12: uns têm dinheiro e bom gosto, outros só têm dinheiro, E os comentários não deixaram barato, viu, Cris? Eu separei, passei a madrugada separando os melhores comentários dessa informação, aqui estão eles. Achei top o look cadeira gamer, disse uma. Parece que os dois desceram do busão. Deixa a mulher ser feliz, disse uma defensora. Boa estratégia se vestir de mulher do job, tá na moda. Nossa, meu Deus, que cobrinha, né? A meta dela agora é pegar um piloto. Pensei que ela era a Pabllo Vittar. Outra disse, deu certo, tá todo mundo falando. E finalmente, um seguidor encerrou o assunto dizendo, com o senhor me deito, com o senhor me levanto. Amém, aleluia. Cris, um beijo.
5: Beijo, ótima tarde e até amanhã, tá?
1: Tá bom, querida. Beijo pra você. Eu gostei mais da cadeira, vestido cadeira de gamer aí. Tá mais parecida, viu?
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1: Valeu, Vi. Pediu, tocou. Vamos pagodear? Grupo Menos é Mais com Pablo. Saudade Inconveniente.

0: Santa FM, o Vale é 100. Rodimelim, com Marcelo Falcão, Maré de Sorte, Simone Mendes, Grupo Menos é Mais, aqui na número 1. Boa tarde, Encanto. Quero participar da promoção Invasão nas Obras. É o Quito Trindade de Lajeado. Tem que mandar aí informações completas, viu, meu querido? Isso, onde é que é a obra, né? Senão a gente não sabe. Manda todas as informações aí, tá bom? Quem mais aqui? Oi, toca Palácios e Castelos do Luan Santana. É a fã do Luan Santana aqui, né? A Duda. Valeu, Duda. Vamos tocar daqui a pouquinho pra ti aí, tá bom? Ainda, deixa eu ver, o homem como ato de cavalheirismo tem que pagar a conta, né? Ah não, esse aqui já foi, tem outro aqui, onde é que tá aquele outro que eu falei aqui antes? Deixa eu ver. Tem uma galera da obra aí que tá mandando pra gente aqui também. Onde é que tá? Onde é que eu botei? Ai, ai, ai, ai, onde é que tá aqui agora? Ah, tá aqui, ó. Boa tarde, macho que é macho, paga a conta. Abraços, piada obra de Vespasiano Correia. Valeu, gurizada da obra em Vespasiano ouvindo a gente aí. Daqui a pouquinho a gente volta com mais som aqui no 100 por Hora. Essa galera tá com a mente afiada aí, viu? A gente quer saber aí, né? No primeiro encontro, quem deve pagar a conta? É a nossa pergunta do dia, mande a sua resposta. 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
0: 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E a temperatura? 18 graus.
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0: Já estamos de volta aqui na número 1 do Vale 4:27. Ótima segunda, boa semana. Vamos lá, abrindo mais um bloco de sons. 998-39-1001. Participa comigo. Cem por hora, quer saber quem deve pagar a conta no primeiro encontro? Quem convidou? Dividir meio a meio? O homem ou a mulher? Hã? Quem deve pagar a conta no primeiro encontro? Essa é a nossa pergunta do programa 100 por Hora, o programa interativo da Encanto. 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Tá chegando Danilo e Davi. Não mexe nas minhas gavetas.

0: esse é o som de Bruno Mars aqui na programação da Encanto, a número 1 do Vale, fechando mais um bloco de músicas no nosso 100 por hora. Mandar um beijo aqui pra Jéssica, tá escrevendo a Sophie, né? A Sofia aí na promoção, sorte de criança. Quem mais aqui? Ah, o pessoal participando da nossa enquete, a gente quer saber, a gente tá perguntando quem deve pagar a conta no primeiro encontro. Quem convidou? Dividir meio a meio? O homem ou a mulher, hein? Qual é a sua resposta? Claro que é o homem que tem que pagar a conta. Senão a mulher corre logo. Se for na primeira, como é que é? Se for na primeira em casa mesmo, o resto nem... e o homem, o homem aqui diz aqui, o nosso ouvinte aqui, o Alessandro, né? Valeu, Alessandro. E alô, Simone de Lajeado. Beijo pra você aí, escrevendo o Anthony de 7 anos. Valeu. Daqui a pouquinho aí a gente volta, né? Segue participando, 998-39-1001. Você já passou por uma situação dessa aí? Claro, muita gente já passou, né? Quando você foi convidado aí, né? Por ele ou por ela. Quem deve pagar a conta? Mande pra mim, 998-39-1001. Já já tem informações das redes sociais da Encanto. Encanto FM, o Vale é 100 a hora. 19 pro sertão.
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0: Quem for convocado pela Justiça Eleitoral para trabalhar nas eleições tem direito a 2 dias de folga para cada dia de serviço. A regra vale para mesários, integrantes de juntas e outros auxiliares, incluindo os dias de treinamento oficial. O benefício não pode gerar desconto no salário ou prejuízo nas férias e deve ser comprovado por uma declaração da Justiça Eleitoral. 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

0: volta aqui na número 1 do Vale. Uma ótima tarde pra você, boa semana. 12 para 5, 998-39-1001. 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E participe desta grande campanha. 12 para 5, 5 da tarde tem Sertão Encanto. Ele já está se preparando, Giovani Gil. Deve abrir com o Leonardo hoje, né?
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0: Encanto FM, o Vale é 100, Alexandre Pires com Léo Santana, Boteco Terapia, Klaus e Vanessa com Mar Aberto, teve Jorge Matheus, Só Se For Sozinho, finalizando o nosso programa, né? Mas antes de finalizar o nosso programa, tá na hora de trazer o Encanto Tá Mais On, trazendo todas as informações do que rola aqui na nossa, nas nossas redes sociais, né? É, a galera quer saber o que que tá rolando nas redes sociais da Encanto.
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0: Valeu, e quem vai trazer a informação pra gente é o Gabriel. Fala, Gabi.
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0: Valeu, Gabi, um abraço, tá aí, Encanto Tá Mais On, passe lá no nosso YouTube, né? É só procurar por Encanto FM 100.1, né? E ficar por dentro de tudo que rola aqui na número 1 do Vale.
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0: 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Carlão Gesso e a hora. 5 horas em ponto.
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1: 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Vai que é tua, Giovanni Gil, amigo do cantor Leonardo aí, né?

0: Só um pouquinho, eu tava no telefone com a Ellen. Quem pagou a conta? Oi!
1: Com Giovanni
0: Gil. Oi, Ellen!

0: Popo!
1: Oi, Cris. Alô? Não, Cris, mas foi ela que falou da primeira conta, primeira janta. Vai começar.

0: do Brasil.
1: Ah, não, tá tudo resolvido. Foi o Cris que pagou a conta. Vamos! Hã? Vamos embora, meu povo! Vamos lá, segunda. Que segunda que não passa, meu querido. Eu só tô por uma situação. Ai, meu Deus do céu. Será que demora muito pra sexta, hein? Ah, rapaz, garganta chega a tá seca, né? Bora, Respira sertão!
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0: Sertão Encanto. E aí, como é que você tá? Tudo certinho? Um melhor fim de tarde. Deixa eu mandar um abraço lá pro meu querido gringo. Tem também o Neizinho, a galera que tá lá na Duque. Ô, turma aí, encantado. Também o Neizinho aqui tá em Lajeado aí na montanha. 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Hã? Vai lá, pede pro pessoal, que o pessoal te dá a dica certa, e mandar em especial aí pro pessoal que trabalha com hidráulico e também com elétrico, pessoal super ligadinho aqui na programação, meu Claudinho Lassen, meu querido, meu querido Claudinho Lassen, tá sempre na sintonia. Um abraço do Guto, pelo amor de Deus, mas que fiasco, hein? O cara foi na casa do amigo lá e me dorme, rapaz. Não. Primeiro diz que ia derrubar o tal do frigobar do cara. E só tinha uma marca de cerveja lá que, rapaz do céu, tomei 5 garrafinhas, aquelas long neck, dormi na mesa do cara. Imagina se eu queria derrubar o estoque. Abacaba lá, que o Zil é boca aberta, ele é mesmo. meu querido Guto, obrigado pela recepção. Ai, olha Roses, rapaz, fala em frio. Frio foi ontem lá em Arvorezinha, né, Rose? Nossa, cadê o Moisés? O Moisés, um querido, né? Deixa eu ver onde é que ela tá aqui. Ela me mandou a foto, não, mas ela tá em Lajeado. Pela fotinha aqui que ela me mandou, é em Lajeado, tá vindo aqui de repente pro Lajeado Shopping, dando uma rodadinha aí, né? Maravilha, beijos, Rosi! Galera participando da promoção de criança, ainda a galera mandando, será que é aquele parzinho de ingressos? Oi, fala comigo!
1: Eu sou o Raí Felipe.
0: Oi, Raí!
1: Quero participar dos ingressos do cinema.
0: Querido!
1: De Santa Clara do Sul.
0: Tá
1: Tchau.
0: Bom! Ah, Raí, primeiro nós vamos dar uma fugidinha pra matar a saudade.

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0: rapaz. Vai tirando aos poucos, né, meu querido? Olha aí o pessoal aí no trânsito, final de tarde. Ah, tá tendo aquele pôr do sol lindo, maravilhoso, esplendoroso, hein? Mas tem friozinho, né? Oh, rapaz do céu. Mas tranquilo, né? Dando uma olhadinha aqui nas rodovias. Por enquanto, tranquilo aí, a 130, 386. Vamos que vamos, né, meu povo? Eita, rapaz. Você participa, você interage pelo 998-39-1001. Obrigado aí pela companhia. Deixa eu mandar um abraço aí pra turma que tá participando aqui pelo 998-39-1001. A galera também mandando aquele recadinho, né? Oi, tudo certo? Me conta aí, fala comigo.
1: Eita. Boa tarde, pessoal. E aí? Alex Nazanoni.
0: Ô, Alex.
1: Partiu segunda-feira, que vamos pra frente. Ah, dá com os dois braços, dois pés. Vai fazer entrega, o pessoal que comprou aí. Vamos entregar isso, a mercadoria pra todo mundo aí.
0: Tá bom.
1: Manda uma música bem apaixonada aí, segundou com bastante paixão.
0: Aê.
1: A Patrícia Talamini.
0: Ah, garoto, dona pa... Essa é a mulher que manda naquela casa, rapaz. Não tem... Zanoni, ele diz assim, ó, amorzinho, tudo certo. Te mete pra ver, né? Ei, garoto. Segura aí que a gente já volta. Rápido, muito rápido, rápido mesmo. 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
0: 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Participe, ó. Participe porque assim, ó, tem que ser rápido, muito rápido, rápido mesmo. Outubro, meu querido, tá logo aí a temperatura. Agora, 17 graus.
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0: Semana Farroupilha começou oficialmente neste domingo em Lajeado. O acendimento aí da chama crioula no acampamento Farroupilha do Parque do Zique. O evento reunindo aí 38 piquetes, terá atrações culturais, música, apresentações artísticas, gastronomia até o dia 20 de setembro. Programação também conta com espaços para conveniência e também aquela atividade para toda a família. Tchê! Sapatei!
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0: Vamos! Segundo. Que segunda que não tá terminando, rapaz. Meu Deus, já tô começando a tremer. Vamos lá, mais Lux Encantado e Lajeado Duque.

Eduardo Costa aqui na programação, trazendo Imagina Eu, cidadão. Ah, rapaz. Oi, boa tarde. Galera participando aí da promoção. Essa promoção tá demais. E melzinho na chupeta. Sorte de criança. Também, quem mais? Olha, um abraço pro Gui. Ô, querido Gui. Gui Machado. O Gui tá em todas, hein? Olha, deixa eu mandar um beijo aí pra Meire de Estrela. Encerrando o final de tarde na escuta da melhor, passando aí para mandar um beijo pro maridão Rafael, desejando um excelente fim de tarde para todos. Abraço, Gil. Beijo, Meiri. Ô, oh, menina. Ó, ó. Cadê o Nandinho? Cadê o Nando? Nando! Cadê o Costelão? O Nando tá lá começando a assar essa hora. Meu Deus. Daqui a pouquinho eu conto mais.

0: Henrique e Juliano, amor dos outros aqui no nosso Sertão Encanto. Cara, deixa eu mandar um abraço lá pro pessoal aí, né? Não, é que agora eu recebi uma mensagem rápido, mas muito rápido, rápido mesmo, pelo celular aqui, pessoal lá da Sudoce, é que no sábado tem aquele costelão farroupilha lá da Sudoces e parece que o Nandinho se mandou pro meio dos matos. Não sei, diz que vai passar a semana cortando lenha. Meu Deus. O bodegão vai ficar enfumaçado. Mas por quê? Fala assim, o Nandinho, viu? Não, eu só tenho medo, né? Vai que ele se, né? Vai se embrenhar, mata dentro lá, vai saber, né? Será que ele levou o Paulista junto? Ah, não. Ah, entendi. O pessoal me mandou um rádio agora, disse que o Alex Noll tá com drone pra controlar onde é que o Nandinho vai estar indo pra cortar a lenha. Ah, pra que falar do Alex Noll, viu? Ah, o Alex é um queridão. Não, o Nando vai chavear a gaveta da sinuca lá, do bilhar. Não. Dessa vez ele não ganha de mim, mas nem a pau, Juvenal. Nandinho, cadê tu? Mas sábado vai ser daqui pra frente, só pra trás. E essa semana que não termina, não deu nem 6 horas da tarde. Eu tô apavorado, rapaz. Ai, Nandinho! Nando! 998-39101, minha querida Salete Dalmoro. Ô, oh, dona Salete, tá lá curtindo. Eu adoro quando ela diz assim: e aí, guri? Ah, pra quê? Só porque tu é velho, é idoso, Giovanni Gil, e ela te chama de guri? Ah, ela é uma querida. Beijo, Salete, tamo junto. Já tamo de volta, mas antes, mandar um abraço pro gringo. Ah, aquele gringo lá é fenomenal. Turma aí na Duque, tem o nosso querido, né, Neizinho aqui no Montanha, na rótula aqui do Montanha, mais looks hidráulico, elétrico, tudo pra piscina, quer dizer, tudo pra sua casa, o seu bem-estar. Oh, uns queridos, né? Vamos! Tá, mas não deu nem 6 horas ainda, ô Giovanni Gil, me ajuda? Não, agora ainda não. Calma. Mas tô tremendo. Agora, Encanto FM, vale a 100 e a hora. 2 para 6.
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0: Uou, vamos falar aí pra galera aí que tá ligadinha nos principais portais de internet. Destaque aí começando pelo site UOL: presidenciáveis reagem ao caso Master com cobrança por transparência, ato e também críticas ao Supremo. Terra, crise no STF. Pode ter impacto decisivo na eleição brasileira, diz um jornal britânico. Rapaz. No IG, descubra como funciona a folga eleitoral. e quais são os seus direitos no Clique RBS. Pela primeira vez em 4 meses, Inter se reapresenta após uma vitória no Brasileirão. Não, hoje pela manhã a gente estava conversando e eu não entendo nada de futebol. Aí um cara usou uma frase que, por exemplo, hoje para te brigar com Palmeiras, com Flamengo, Atlético e alguns outros times aí que estão num patamar diferenciado, cara, tu não cair pra segunda divisão é título. É título, tanto gremista como colorado. Só porque falar assim do Inter do Grêmio, viu? Os dois são queridos. Mas é verdade, fazer o quê? Né? Então vamos. G1. Novas regras da ANAC podem impedir embarque de passageiros baderneiros, hein? Viu, Giovanni Gil? Tu acha que tu vai de chinelinho de dedo, de bermudinha, hã? Camisetinha física? Tu acha que tu vai embarcar pra ir? Ai, vou pro litoral.
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0: 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Nos vales, 16 graus e meio. 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
0: Vamos!
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0: Aba, quem grita tanto? Vamos embora, vamos embora. Segundou, meu querido.
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0: Ah, semana demorada, rapaz. Na, na, na, na, na. E aí, tudo certo?

Rapaz, sabe que eu tava dando uma olhadinha agora? A gente, claro, agradece aí aos que têm essa tecnologia, mas eu só acho assim, ó, que, cara, olhando o movimento da 130, quem vem no sentido de Arroio do Meio para Lajeado, tá tranquilo até a 386. Mas quem tá vindo do lado oposto, para quem tá vindo de Cruzeiro do Sul, sei lá, do Vale do Rio Pardo, eu até achei que muita gente acessava a 386, mas não, muita gente segue para seguir ali para ir para a região Alto dos Vales, ou quem sabe vir aqui para Campestre, pro Olarias. Mas, cara, eu só penso assim, eu acho que tinha que ter alguém que pudesse fazer alguma coisa para diminuir isso aqui. Isso aqui é um absurdo. Isso aqui pode daqui a pouco, sei lá, sabe? Não quero eu tô vendo aqui praticamente os carros, caminhões, carretas estão parados. Imagina se vem alguém em alta velocidade. Imagina a caramba. Não tem ninguém. Tem alguém que tá ouvindo a rádio que poderia explicar? Isso aqui é um absurdo, gente. Não, a 130. Deu? Chega, não fala mais. 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Abraço, Rica! Ô, Betinho! Grande abraço aí. Ô, Fabião! Tamo junto, meu querido! 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Ô, turma do São Camilo, mas Giovanni Gil é ano eleitoral. Meu querido, tá aí a tua oportunidade. Você quer continuar assim? Não sei, será que a gente precisa ter um deputado estadual, federal aqui pro Vale para fazer alguma coisa? Porque, gente, isso é

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1: Esse é o som de Dom Vitor e Vinícius. Igual trocar de roupa. Aí a situação se descamba, né? Tá, o Isidoro? O Isidoro já tá em casa, já fez chimarrão, tá tomando um negocinho que nem passarinho bebe naquela casa. Ai, Isidoro Vechenfeld, assim tu não me ajuda, meu querido, pelo amor de Deus. Oi!
2: E aí, Gil? Oh, tudo tranquilo?
1: Olha aí.
2: Vamos que vamos, né?
1: Ah.
2: Segundou.
1: E aí?
2: Vamos aproveitar, oferecer música aí para os ouvintes, meus colegas aí. E será que o Nini já separou o vestido de prenda? Ah, não, quer dizer, a bombacha aí.
1: Bah.
2: O traje dele é de gaúcho?
1: Não.
2: Será que ele é gauchão de apartamento?
1: Não. Mas o Nini tá louco, meu. Ele tem churrasqueira, ele tem frigobar e agora ele tá morando num apartamento. E tu acha que ele é gauchão de apartamento? Tchê! Perdi meus brincos. Não, não fala assim do Nini, meu querido. E o quem? Ah, esse aí foi o Elvis Ogrozelli. Olha ele. Alisson, fala comigo.
3: Vamos, Gil. Ai. Que semana comprida, Gil.
1: Ai,
3: meu pai do céu.
1: Não aguento mais.
3: E aí? Só pelo costelão.
1: Ai, ai, ai. Sobe, é dia 15, né, gente? Amanhã é o sorteio do costelão. Meu chapeleiro. Deixa eu mandar um abraço aí pro Gilmar, grande Gilmar Soldi. Olha, antes eu olhando aqui as imagens na situação da 130. Gilmar, eu sei que o ouvinte, ele, né, é como a gente, né? A gente tem mágoa, a gente tem algumas coisas. Mas eu só queria que assim, ó, que fosse alguma autoridade, sabe? Que dissesse, não, a gente tá pensando em fazer ou nós vamos fazer. Porque, cara, nessa hora, é que nem tu mesmo diz, né? Bota ali um sistema pra multar, pra o Estado ganhar dinheiro e o brasileiro, né?
4: Essa é
1: complicado, Gilmar.
4: Aqui no Setão.
1: Obrigado, queridão. Ó, essa aqui rolou. Olha o rolo 2. Olha o...

0: Esse é o som do quarto 67. Guilherme Benuto com o Luan Santana no nosso Sertão Encanto 998391001. Deixa eu mandar um beijo aí pra ela. Ela mandou aqui uma mensagem pra divulgar aí uma vaquinha do bem, né? Deixa eu ver quem tá me mandando aqui. Pessoal, quando for mandar alguma informação, né? Alguma utilidade, se puder colocar aí pra gente o nome completinho, a cidade, aí fica melhor até pra gente conseguir processar aí esse processo, né? Então, a Roxane Piscinini, ela tá me mandando aqui uma ação do bem, mas eu até mandei agora pra Roxane que a gente vai dar uma faladinha de repente amanhã lá no Sem Censura, tá, querida? Então, fica ligadinha aí na programação, amanhã no Sem Censura a gente faz esse momento aí da nossa ação do bem, tá bom? 998391001 pra você. Ah, ela é de Nova Brécia, Roxane de Nova Brécia. Eu já passei aí pro nosso querido Tetinha pra gente dar uma faladinha amanhã, tá, queridona? E com certeza vai dar certo, viu? Segura aí! Encanto FM, a rádio que vai sortear amanhã no Sem Censura, tem um costelão farroupilha. Agora 6:30.
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8: Tempo. Bora falar de tempo. Olha, pra amanhã, mais um dia que vai chegar chegando nas nossas vidas. E amanhã, terça, dia 15 de setembro, a mínima de 7 e a máxima 20 graus. Hoje estava até marcando 22 graus, acho que não chegou, né? A 22 graus, até porque a temperatura já deu uma boa diminuída. Agora eu vi que tem um final de tarde com um pôr do sol lindo, maravilhoso. Contemple pra galera que tá aí circulando, tá nas rodovias, tá em casa. Dá uma olhadinha aí, confere esse nosso pôr do sol que tá divino, maravilhoso e esplendoroso. Temperatura agora nos vales tá em 16 graus. Mas, falando de tempo, vamos lá, deixa eu contar como é que fica pra amanhã, terça. Mínima 7, máxima não passa de 20, viu? Não sei se chega. O sol deve aparecer com nebulosidade variada no vale nas primeiras horas do dia e pode ter aquela formação do nevoeiro em alguns pontos. E ainda, né, para você aí, não se descarta a possibilidade de uma chuvinha fraca, aquela garoa, se tiver, né, bem isolada em alguma parte aí da região. Mas o tempo vai começar a predominar, o tempo firme, ô glória. Amanhã à noite serão as mínimas que vão cair, viu? Porque amanhã da quarta-feira deve ser de 4 a 5 graus e pelo que eu vi nesse pôr do sol de agora, cara, vai ser uma noite de tempo aberto, né? Predominando até, de repente, a ocorrência de alguma geada, alguma coisa nesse sentido na região alta dos vales. 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Um abraço, Giovanni, parabéns.
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8: Vamos lá, conferindo aí a temperatura nos vales. 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Agora 17 graus. Boa noite.
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2: Vamos! Deixa eu mandar um beijo pra Duda do BK. Oi, Eduarda! Ah, menina! Beijo! Uma excelente noite pra você. Esse é o nosso sertão na companhia. Deixa eu mandar um abraço aí pra toda a família Univates. 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E aí, como é que, olha, eu sei que nesses últimos dias tivemos uma incidência forte de chuvas e aí muitas vezes as nossas estradas, rapaz, 386 tava assim, ó, buraco para cá, buraco para lá, na 130, pessoal aí na 453, né? Complicado, né? Então, nada melhor que tá bem calçado nessa hora, né? Eu lembro, tinha uma turma que na minha época, quem não usava quixute era porque não queria escorregar na malandragem, mas seja esperto, viu, meu querido? 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Sertão Encanto. Vamos lá, Sertão Encanto. Trazendo Zezé de Camargo e Luciano. Aliás, Luciano agora tá em outra praia, né? É só o Zezé aqui.

0: Esse é o polícia! Rapaz do céu, hein? Hã? É a porta de bar aqui no nosso Sertão Encanto. Deixa eu mandar abraços aí pra galera. Olha só quem tá por cá, hein? Oi, querido. Tamo junto, embolados e misturados, né? Oi.
1: Encanto FM, aqui é o mano do frete, Gil.
0: Oi.
1: Conta pro povo como que tava bonito domingo.
0: Não.
1: Conta pro povo.
0: Não.
1: Nem foi reconhecido.
0: Rapaz.
1: Um abraço, aqui vai ser do Mano Frete da escuta do melhor com os melhores.
0: Aê, mano do... Não, rapaz, ô mano, assim tu me deixa numa situação meio embaraçada, assim, na situação. Não é que eu vi um caminhãozinho entrando ali na Campestre, porque eu moro aqui na Plínio, ali na Campestre, e um dia eu acho que um dia eu vou ser presidente da associação do bairro. Oh, coitado. E aí, cara, e aí acontece o seguinte, eu tô saindo domingo de manhã pra ir à Arvorezinha, e nisso tá entrando um caminhão do Mano Frete, mas eu digo, não, rapaz, eu não sou presidente, mas pra entrar aqui no bairro eu tenho que pedir autorização. E aí eu ataquei o caminhãozinho do Mano Frete. Digo, não. Tu já tem autorização pra entrar aqui no bairro? Ah, meu, não é qualquer um, né? Não, tem que deixar o chinelinho na porta da casa, né? Entrar, pisar no tapetinho bonitinho, não é assim. E aí, rapaz, o Mano do Frete não me conheceu. Ele disse, rapaz, mas tu tá numa estica. Rapaz, eu digo, ô mano, tu tá precisando de ir no oculista, viu? Ô mano do frete, um abraço, meu querido. Tamo junto, meu rei. Segura aí, que essa história aí tem pano pra manga, né, maninho? Um abraço, meu querido. Ô mano do frete, rapaz. Não, tu me achar elegante... E não vou dizer o resto, porque tu tá precisando de um oculista, viu? Tá doido, querido. Giovanni Gil, mas as pessoas têm que sentir no coração, não é? Ah, desculpa então, tá bom. O André Lindemann participando aí das promoções. Ainda quem mais tá por aqui? Sorte de criança. Criança é o Leonardo. Tem um aninho, rapaz. Boa sorte aí, meu querido. Gente, e assim a gente encerra a conta e, né, finaliza os trabalhos em mais um Sertão. 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Um abraço aí para Tati e toda a equipe. 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Acabou!
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0: Encanto! Uou, Encanto FM, a rádio que te dá. Olha, tem costelão Farroupilha amanhã, meu. Mas as inscrições já encerraram, tá, meu querido? Então, amanhã tem a divulgação, não perde, é no Sem Censura e a hora. 6:55.
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6: Vamos lá, galera que fez aquela fezinha nessa segunda, dia 14. Vamos conferir. Quinto prêmio, 3.757. Quarto prêmio. Quarto prêmio é 595. Terceiro prêmio, 9.109. Segundo prêmio, 4.961. Primeiro prêmio, 8.660. Confira aí. Primeiro prêmio, 8.660. Olha aí, dole uma, dole duas. Teve um amigo meu aqui do Lajeado Shopping que faturou.
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2: Vamos lá, conferindo aí a temperatura nesse comecinho da noite, já, som das pistas Revival. Até vou dar uma atualizada, até porque a temperatura vai despencar, né, meu querido? Agora, 15 graus nos vales.
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2: Opa! Ele já tá aí, já botou uma pilcha, botou um lenço no pé. Mas o Zé... Não, ô Zé, pra só um pouquinho, Zé. É pra apresentar o som das pistas Revival. Ah, mas ele disse que ele é gaúchão, tchê. Ele precisa... Tchê. Perdi meus brincos. Ah, pra que fazer assim com o Zé, Zé? Tchau.
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1: Bora começar a semana já pensando na sexta-feira, que loucura! E hoje eu começo a semana pensando no final de semana, porque esse final de semana é o meu de folga. Aê! E vamos à la praia. Oh, sabia que o Teta vai pra praia, o Carioca também, eu também esse final de semana, e tu vai trabalhar, Gil?
2: Não sei.
1: Tu vai ficar pensando. Tu vai ficar trabalhando.
2: Eu vou pensar
1: nessa situação. Aí eu vou pra praia sexta ou dá uma olhada na escala lá, daqui a pouco é mais um. Vamos fazer a caravana da Encanto na praia, no litoral, nessa sexta-feira. É isso aí, uma ótima noite pra todos nós, ótima noite, Vale do Taquari, Serra Gaúcha, Vale do Jacuí, Grande Porto Alegre também, e você, onde você estiver aí, curtindo a gente pela internet, no Encanto 100.1, também na Alexa, e tem aqueles sites também que repetem o nosso sinal, que é radios.net, radios.com, tá todo mundo repetindo o sinal da Encanto. Trabalha que horas esse final de semana, ô Gil?
2: Das 11 às 16.
1: Ah, boa. Dá pra comer um costelão depois. Vai lá pro Nando, né?
2: Claro.
1: Ah, o Nando tá escutando falando nisso. Hã? O Nando tá escutando, claro, a gente. Sempre
2: tá
1: escuta.
2: Lá,
1: Rancho do Nando aí, ele convidou, eu não vou poder ir.
2: Rancho Sul Doce.
1: Rancho Sul Doce, nosso parceiraço. Bora começar nosso programa, bora começar nossa semana com tudo e mais um pouco. Vem comigo, porque agora eu tô com grandes parceiros aqui. 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Vou mandar um abração rapidinho, bem curtinho, pro Atacadão ali, vê se volta pro horário também. Tive lá nessa semana, aquele abraço pra vocês aí. Ó, posso começar o programa? Meu Deus do céu, já começaram as... meu Deus. Meu Deus do céu. Tem muita mensagem aqui. Vamos fazer o seguinte, manda tu e depois eu escuto.
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1: Eu vou escutar todas, principalmente todas as músicas. E Diego Marçal, chega mais. Bora botar o volume no máximo e começar bem nossa semana, finalizar segunda-feira com uma energia dessas que só Encanto tem. E o som das pistas traduz em forma de música. Assobia junto. Quem assobiar junto vai ser feliz e um dia vai ganhar na Mega Sena. Nessa vida ou na outra, quem sabe?

0: Vamos celebrar a vida, a gente tá junto por aqui na Encanta FM, esse é o motivo pra ver aquele sorrisão, deixa eu desejar pra você uma ótima noite, vem comigo e bora ser feliz agora, hoje. E aí, que você fez hoje de bom? Conta pra mim, hã? Então conta pra você mesmo, tá com vergonha? Fala aí pra você, hoje eu fiz tal coisa. É nesse lado que a gente tem que fazer, ó, já virei de sua voz da consciência para um, como é que se fala? Aqueles caras que ajudam os outros. Vamos lá de Sabra Encanto, área 51998391001. Manda ver, fala comigo e uma ótima noite.
1: Pelo Iríquero, Pedro Graciola e Léo e Miguel na escuta do Só das Pistas de Fibra, voltando de Caxias.
0: Dale, dale, vamos que vamos, galera na estrada curtindo a programação da Encanto, é de Caxias aí, galera, tá descendo a serra, teria aquela música do Mamonas Assassinas, muito bem. Tem a galera que tá no carro aqui comigo, tô olhando aqui a fotinho, é ele que tá sempre na escuta, André Luiz Schneider, confirmando, sim, Zé, eu estou na escuta e quero a Encanto na minha casa. Te prepara aí, já vai mandando que a gente não escolheu ainda a cidade que a gente vai nessa semana. Fala comigo, uma ótima noite.
2: Boa noite, amigo, da Encanto. Aqui é o Pedro Ronaldo, aqui da Ponte Queimada, Venâncio Aires. Quero oferecer a música para os amigos aqui, ó. Aí o Clayton Hanks, aí o Robson, a minha companheira Maenia Scones, a Lizete, e para todo mundo aí, se puder tocar aí a Modern Lui aí do Modern Talks, se puder tocar Modern Lui do Modern Talks. Tá toda gurizada aí, velho. Um abraço pra vocês tudo aí.
0: Dale, valeu, dale. Vamos que vamos. Olha só, também ligada com a gente, a Cristiane de São Leopoldo e a Gláucia curtindo a programação. Aquele abraço pra vocês aí, fazendo aquela viagem no tempo. Galera, mensagem única, eu não consigo ver aqui mesmo, tá? Vamos lá pra mais uma. Fala aí comigo.
3: Boa noite, Zé Antônio.
0: Boa noite.
3: Eu, Paulo aqui do interior, de Canudos do Vale, manda uma música aí pra mim, pra minha esposa Fernanda, minha filha Luana. Tamo na escuta. Primeiro bloco foi show de bola, uma melhor que a outra.
0: Incrível, né? É isso aí, maravilha. Seguindo por aqui a nossa programação, vem muito mais música na sequência, já já depois do intervalo.

0: 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Encanto FM, a hora certa. 7:35.
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0: 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Bora saber o que tá rolando no mundo dos famosos? Pois é, parece que a distância entre filhos de Angelina Jolie e Brad Pitt continua aumentando. Maddox, que é o filho mais velho do ex-casal, conseguiu oficialmente tirar o sobrenome Pitt do nome. A mudança foi aprovada pela Justiça de Los Angeles e agora ela passa a se chamar legalmente Maddox Jolie. Ele alegou motivos pessoais e já vinha usando somente o sobrenome da mãe publicamente. Outros filhos do antigo casal também já fizeram movimentos parecidos. E uma notícia que vai deixar muito fã feliz: a Celine Dion está de volta aos palcos. Depois de cerca de 6 anos sem realizar nenhum show completo, a cantora voltou a se apresentar na França. O retorno foi emocionante e marca uma nova fase depois dos problemas de saúde que afastaram ela dos grandes shows. E, né, apenas uma volta, né, para matar a saudade. Ela iniciou uma sequência de apresentações com ingressos esgotados. Uma das maiores vozes da música mundial, novamente aos palcos.
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0: Encanto FM, a temperatura no vale 15 graus.
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0: ser feliz, Angélica de Teutônia, a Michelle de Santa Clara. 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Bora de música!
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0: Bora lá, aumenta o volume e vem comigo. Essa é Encanto FM. Põe o volume no máximo. A galera quer saber aqui informação sobre a travessia de Mussum e Roca. Mandem pra gente aí, vai.

0: Esse é o clima! Está junto aqui na programação da Encanto, no nosso Sol das Pistas, em plena segunda-feira. Bom início de semana para todos nós. Já meio do mês, que loucura é essa, rapaz? Setembro já se indo. Chegando a semana Farroupilha agora. Grande abraço, a galera tá assando aquele costelão, aquele churrasco em plena segunda-feira. Bora ser feliz agora e sempre. É, todo dia a dia. Vamos com essa galera aqui no WhatsApp da Encanto, Davi Samuel, aquele abraço. Deixa eu mandar um abração aqui, ó. Ô, boa noite, vamos lá, fala aí comigo, diz aí.
1: Informação sobre a travessia de Mussum e Roca, manda pra gente aí, vai.
0: Tá ouvindo aí, tá ouvindo aí. Ó, a galera quer saber sobre a travessia de Mussum e Roca. Quem tinha informação, alguém cruzou por ali, pode trazer informações. A princípio eu sei só dos carros leves, né? Então, quero saber mais informações se alguém tiver aí, ó. Vamos lá, aqui, ó. Não demora muito, a galera já traz. O Raul Girardi, grande abraço, boa noite. Roca, Salles, Amussum, fluindo normalmente. Toca pra nós que estamos no trecho. Raul de Vespasiano, valeu! Vamos lá, também aqui, ligado comigo. Zé, nossa, que loucura. Esse programa aí faz a gente viajar no tempo. Meu Deus, dancei muito, curti muito com essas músicas no DC3, ali no posto do avião em Garibaldi. Coisa boa demais, a programação top, a Angélica de Teutônia. Tem mais gente aqui, olha aí, Anthony Felipe Pecker, ligado aí com a gente. Também quem mais? Deixa eu ver. Vem só a foto da janta que a galera comendo aquele churrasco. Falei que tinha alguém fazendo churrasco hoje, tô sentindo cheirinho daqui, né, rapaz? Eu não vou saber, não vou conhecer aqui. Maravilha. Vamos trazer agora, Gabriel, fala comigo.
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0: Dale, dale!
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0: 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Agora são 8:04, boa noite.
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1: Encanto FM, a temperatura no vale, 15 graus.
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2: Vamos que vamos, fala comigo!
3: Fiz uma música pra mim, na Encanto aí.
2: Hã?
3: Ah, uma do. Frequência Máxima.
2: Ó, ah, boa!
3: Uma top pra mim e pra minha família aí.

0: DJ Maurinho tá convidado a vir aqui um dia e fazer o somzinho ao vivo. Eita, nós! Vocês história no Brasil afora, né? Frequência máxima daqui. Vamos lá, ó. Vamos no WhatsApp da Encanto já já, mas eu quero que você mande sua mensagem, que já já também eu vou sortear ingresso para o Cinema Complex. Tem que mandar aquela mensagem de áudio bem esperta. Mas agora, deixa eu falar antes a música dos nossos patrocinadores. 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Sem mais papo, vamos de música. Põe o volume no máximo e bora curtir.
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0: DJ Carioca na conexão, agora é contigo. Lembrando que nessa quinta-feira ele vai fazer a programação aqui ao vivo. Imagina só, hein?

0: sentiu que é só pedrada rolando por aqui, não é mesmo? Eita, nós! De Carioca no primeiro bloco, mandando ver na primeira, não, segunda hora, mandando ver aqui no programa, mas é o primeiro bloco dele, tem mais um bloco dele já já aqui na programação da Encanto. Ó, vamos fazer o seguinte, ó, segurei aqui o WhatsApp da Encanto, li as mensagens, bom dia galera, a partir de agora, manda mensagem de áudio aí pra mim. Que no próximo bloco quero já começar o bloco, a galera mandando mensagem. Zé Antônio, eu tô na escuta. E aí você vai estar concorrendo a 2 ingressos para o Cinema Complex. Pegou a ideia? Então participa agora mesmo. Área 51-998-39-101. Vem junto comigo.
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0: Eita, nós! Que maravilha! Rápido intervalo, eu já volto. Vamos falar do esporte nesse intervalo? Vamos lá então.
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6: Bora se atualizar sobre o esporte aí, começando pelo Grêmio, porque a segunda-feira foi movimentada, deixou da derrota, depois daquela derrota de virada por 2-1 para o Vasco dentro da arena, Luiz Castro deixou o comando tricolor. E o substituto já foi anunciado. Renato Portaluppi, ele está de volta ao Grêmio. Será a quinta passagem dele como treinador do clube. Nessa quarta-feira, contra o Botafogo, quem deve comandar o time ainda é Felipão, de forma interina. A estreia de Renato está prevista para domingo, diante do Palmeiras, na Arena. E o Inter finalmente voltou a vencer no Campeonato Brasileiro. O Colorado bateu o Chapecoense por 2-1, fora de casa, encerrando uma sequência de 10 jogos sem vitória na competição. Mesmo assim, a situação continua apertada. O Inter está em 18º com 28 pontos, mesma pontuação de outros times que brigam ali na parte de baixo. Agora o Colorado terá semana para trabalhar e volta ao campo sábado, às 21h, contra São Paulo no Morumbi. Dupla Grenal, vivendo momentos diferentes, mas com a mesma preocupação: se afastar de vez da zona do rebaixamento.
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0: 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Encanto FM, a temperatura no vale caindo, hein? A valer, 13 graus.
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0: Vamos que vamos, fala comigo.
16: Zé Antônio, tô na escuta. Tatiele Quevedo Rodrigues, de Bom Retiro do Sul.
17: A trilha sonora dos vales.
0: Dali Tati, boa sorte pra você que eu ganhei ingresso para o cinema. Agora a gente vai de muita música, põe o volume no máximo. DJ Carioca tá na conexão, lembrando que quinta-feira ele vai estar ao vivo aqui no programa, fazer o Vitamina e ele vai fazer o som das pistas e vibe. Te prepara então, vem só pedrada nessa quinta-feira aqui na programação da Encanto. Bora de música.

Esse é o clima de uma segunda-feira. Bom início de semana para todos nós. Bora iniciar. Senhoras e senhores, vou sortear agora, nesse momento, dois ingressos para o cinema.

0: Marcoplex, aqui no Shopping Lajeado. Vem comigo então, prepara aí que agora vem o sorteio de dois ingressos pra galera que participou aí durante todo o nosso dia, mandando mensagem de áudio pro WhatsApp da Encanto. Tem mais mensagem, é isso? Vamos botar mais mensagem da galera rapidinho que dá tempo. Botamos essa galera no bolo do sorteio. Fala aí comigo!
1: Boa noite, Zé Antônio. Tudo certo? É o Luciano de Estrela aí. Quero participar dos ingressos aí, tá? Valeu, abraço. Sempre tamo na escuta aí.
0: Bora pra DLT aí. Vamos que vamos. André Luiz Saldanha, fala comigo.
2: E aí, Zé? Tamo na escuta da Encanto aí. Bota uma música aí pra galera da Caldeira da Dália.
0: Vamos.
2: O Saldanha que tá trabalhando. Bota uma música aí, Zé.
0: Dali, dali.
3: Boa noite, Zé. Aqui é o Bruno de Vesfalha. Eu quero concorrer dois ingressos pro cinema. Tchau.
0: Tchau, tchau. Aquele abraço.
4: Boa noite, Zé Câmbio. Tô na escuta. Atrasadinho, mas tô na escuta.
0: Vamos lá, faltando dois minutos, três minutos para as 9 horas da noite para Voz do Brasil no FM. E faltando aí pro multiverso também. Pra galera curtir na internet no encantofm.com.br e também na Alexa. Vamos lá, então. Quem vai levar os ingressos? Alessandro Grayson, de Lajeado. Parabéns, rapaz. Já mandar aquela mensagem esperta com os códigos pra você. Senhoras e senhores, me despeço ao som de fundo. DJ Carioca, que vai estar quinta-feira fazendo o programa aqui. Sexta-feira vai ser o Giovanni Gil, dizendo pra você, pra ser forte... Tem que fazer força, rapaz. E eu não tô falando de academia, não. Tô falando de força que a gente faz pra se levantar quando a vontade é de ficar no chão. Dá força pra continuar quando ninguém vê o peso que você tá carregando. Dá força pra sorrir, trabalhar, recomeçar, perdoar. Às vezes, simplesmente, aguentar mais um dia. Ninguém fica forte vendo só dias difíceis aí, não. A vida cria resistência justamente quando aperta, quando exige, quando tira a gente da zona de conforto. Então, se hoje tá pesado, talvez você não está ficando tão fraco quanto estava. Talvez você esteja ficando mais forte, porque para ser forte tem que ter força. Ótima noite e amanhã, 19 horas, tô com você. 7 horas da noite se encontra com o Som das Pistas, Revival.